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2: Matheus Joaquim, eu acho que aquela letra que nós fizemos e tu compôs a melodia fiquei na cabeça, que a melodia ficou bem linda. O que, que tu acha? Vamos entregar essa música, velho, né?
3: Vamos ter que largar.
2: Pô, gaúcha, né, cara?
3: O pessoal consumir ela, né?
2: Vai ter que consumir, porque uma coisa que ficou linda, te ficou barato. Como é que é mesmo o começo que eu não me lembro da letra, rapaz? É.
3: Enquanto Deus quiser, vou talar a espora.
2: Enquanto Ele quiser.

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1: Eu tenho certeza que essa música vai esquentar muitas camas por aí, hein?

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8: Muito bem, estamos chegando, trazendo mais uma edição do nosso Hora Livre Flashback. Você que tá ligado com a gente, a partir de agora a gente confere então mais uma sequência especial, uma hora direto com o melhor da música internacional, daquelas pra matar saudade, hein? Tá preparado? Olha, a gente viaja aqui de 1960 até 2019. Então tem muita música, tem muito clássico pra gente conferir. E a gente traz aqui então o som da Cyndi Lauper, o som de 1983, Time After Time.
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2: Muito bem, estamos chegando, trazendo mais uma edição do nosso Hora Livre Flashback. Você que tá ligado com a gente, a partir de agora a gente confere, então, mais uma sequência especial, uma hora direto com o melhor da música internacional, daquelas pra matar saudade, hein? Tá preparado? Olha, a gente viaja aqui de 1960 até 2019, então tem muita música, tem muito clássico pra gente conferir, e a gente traz aqui então o som da Cyndi Lauper, o som de 1983, Time After Time.
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1: Hora Livre Flashback pra conta. Mais um bloco aqui. A gente vai trazendo mais uma sequência pra viajar nas emoções. São músicas de 1960 até 2019. E a gente vai agora pra 1979 conferir o som do Christopher Cross, Sailing.
0: Fab

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1: Hora Livre Flashback. Olha que sequência maravilhosa foi essa. Pra fechar super bem o programa de hoje, né? Ah, que peninha. Mas calma, não fica triste, que a gente volta na próxima edição. Forte abraço pra você. Obrigado, obrigado pela companhia. Por hoje acabou. Forte abraço, saúde e paz. O resto a gente corre atrás. Tchau, tchau.
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0: A gente faz uma pausa, mas é só para afinar os violões. Já já o Arena Sertaneja com o Jonatas Gonçalves está de volta com mais modões inesquecíveis.
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1: 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Estamos de volta e se você achou que já tinha ouvido o melhor, prepare que tem muito mais por vir no Arena Sertaneja.

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0: Segura aí que a gente vai ali dar uma respirada, mas é rapidinho. O Arena Sertaneja com Jonatas Gonçalves volta já já com mais modões de respeito pra você. 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

0: O Arena Sertaneja dá uma rápida paradinha, mas é só pra tomar uma água e volta com força total. Segura aí que já já tem mais sucessos pra tocar o seu coração.
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0: 7 horas.
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2: 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Continuamos firmes no Arena Sertaneja com Jonatas Gonçalves, com os sucessos que marcaram a...

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1: Jorginho! Ô, Jorginho!
2: Ele não sabia.

0: Que prazer estar aqui com vocês.
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0: Jorge Mateus, pelo amor de Deus.
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0: gente dá uma pausadinha, mas não desgruda. Em instantes tem mais sucessos, mais emoções aqui no Arena Sertaneja.
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0: De volta com um programa que é pura raiz, tradição e sucesso. Continua com a gente no Arena Sertaneja com Jonatas Gonçalves, porque aqui o bom do sertanejo não para.

0: Lindo demais, gente. Obrigada, Cris.
1: Coisa mais linda do mundo, viu? Que honra, que prazer imenso.
0: Não, o prazer é meu.
1: Vocês aqui hoje, viu?
0: Ele não tem noção do quanto ele é lindo.
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0: Chegamos ao fim de mais uma edição do Arena Sertaneja com Jonatas Gonçalves, mas a gente volta na próxima edição com mais clássicos, mais modões, mais emoções. Obrigado pela sua companhia e até a próxima rodada de sucessos que marcaram época.
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1: Graça e paz, sejam todos muito bem-vindos. Está no ar, a partir de agora, o Madrugada com Deus. Eu sou Ivan Vaz e vamos juntos adorar ao nosso Senhor. Lindas canções vão estar passando por aqui em 2 horas. Para começar muito bem, a Heloísa Rosa com a Áquila abre o Madrugada com Deus, Romanos 8.

criatura poderá nos separar do amor de Deus que está em Cristo Jesus. Você crê nisso, meu querido? Então não são as dificuldades, não são as pandemias, nada, nada poderá nos separar desse amor. Levante suas mãos e diga: Senhor, eu recebo esse amor.

0: E você ouviu Kiara Vitória, Se Levante, também o André Valadão, Reina em Mim. Continue ligado, Madrugada com Deus volta já.
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2: Já estou de volta no seu rádio Madrugada com Deus e você ouve comigo a Isadora Pompeu, Não Há O Que Temer.

0: E agora vem chegando os nossos recados e o Madrugada com Deus volta já.
1: Salmo 73. Verdadeiramente bom é Deus para com Israel, para com os limpos de coração. Quanto a mim, os meus pés quase que se desviaram. Pouco faltou para que se escorregassem os meus passos, pois eu tinha inveja dos nécios quando via a prosperidade dos ímpios. Porque não há apertos na sua morte, mas firme está a sua força. Não se acham em trabalhos como outros homens, nem são afligidos como outros homens. Por isso, a soberba os cerca como um colar. Vestem-se de violência como de adorno. Os olhos deles estão inchados de gordura. Eles têm mais do que o coração podia desejar. São corrompidos e tratam maliciosamente de opressão. Falam arrogantemente. Põem as suas bocas contra os céus e as suas línguas andam pela terra. Por isso o povo dele volta aqui e águas de copo cheio se lhes espremem. E eles dizem: como sabe Deus? Há conhecimento no Altíssimo? Eis que estes são os ímpios e prosperam no mundo, aumentam em riquezas. Na verdade que em vão tenho purificado meu coração e lavei as minhas mãos na inocência, pois todo dia tenho sido afligido e castigado cada manhã. Se eu dissesse, falarei assim, eis que ofenderia a geração de teus filhos. Quando pensava em entender isto, foi para mim muito doloroso, até que entrei no santuário de Deus. Então entendi eu o fim deles. Certamente, tu os puseste em lugares escorregadios, tu os lanças em destruição. Como caem na desolação quase num momento! Ficam totalmente consumidos de terrores. Como um sonho quando se acorda, assim, ó Senhor, quando acordares, desprezarás a aparência deles. Assim, o meu coração se azedou e sinto picadas nas minhas entranhas. Assim me embruteci e nada sabia. Fiquei como um animal perante ti. Todavia, estou de contínuo contigo. Tu me sustentaste pela minha mão direita. Guiar-me-ás com o teu conselho e depois me receberás na glória. Quem tenho eu no céu senão a ti? E na terra não há quem eu deseje além de ti. A minha carne e o meu coração desfalecem, mas Deus é a fortaleza do meu coração e a minha porção para sempre. Pois eis que os que se alongam de ti perecerão. Tu tens destruído todos aqueles que se desviam de ti. Mas para mim, bom é aproximar-me de Deus. Pus a minha confiança no Senhor Deus para anunciar todas as tuas obras.
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1: Já estou de volta no seu rádio Madrugada com Deus. E você ouve comigo a Bia e a Brenda com a Mila Carvalho. Obrigado todo dia.

0: E você ouviu Matheus Pereira, Basta Uma Palavra. E agora vem chegando os nossos recados e o Madrugada com Deus volta já. Continue aí.
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0: 7 horas.
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3: Já estou de volta no seu rádio e agora você ouve comigo, Gabi Oliveira. Se eu apenas te tocar.

0: vacina. E continue ligado, o Madrugada com Deus volta já.
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1: Já estou de volta no seu rádio Madrugada com Deus. E você ouve comigo a Sara Farias. Eu disse...

0: E você ouviu Marcos Salles, Leão e o Cordeiro. E continue ligado, Madrugada com Deus volta já.
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2: Já estou de volta no seu rádio e você ouve comigo a

patrão, alguém que só quer ser aclamado, que tem vaidade. Não, mas ele é o nosso pai e ele nos quer como filhos. Filhos. Maria estava aos pés de Jesus e Marta lá, sendo funcionária. Não te importas que Maria fique nos seus pés? Enquanto eu estou fazendo um monte de coisa. Ah, Maria. Ah, Marta. Ela escolheu a melhor parte.

0: pra finalizar, todo mundo com a mão erguida, diga: eu sou o teu filho, eu sou o teu filho. Aplauda o Senhor. Ai, eu sinto a graça de Deus. Glória.
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0: E você ouviu Kelly Bianca, Está Tudo Bem. E agora vem chegando os nossos recados e eu volto já.
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0: Já estou de volta no Madrugada com Deus e você ouve comigo Aline Barros, Refinador.

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5: Maravilha! Hoje super sexta-feira. Estamos ó, chegando por aqui para mais um programa Baú Sertanejo. Que bom estarmos juntos com você nessa festa gostosa da boa música sertaneja, né? Você ligado comigo em toda a cidade e região. Aquele abraço carinhoso para você que tá aí sempre na escuta. Hoje super sexta-feira. Olha a comunicação do amigo Welber de Andrade. Nós vamos que vamos trazendo aqui uma programação especial para você. Para começar, tem Jean Giovanni, tem Dose Dupla com Jean Giovanni, Tô Pensando Nela e depois O Trem é Bom. Sempre as melhores músicas tocam por aqui.

0: e nós fechamos mais o bloco com Deserto do Amor, Jean Giovanni, Sérgio e Serginho, Pinga em Mim, ainda João Mineiro e Marciano, Cama Dividida, Jean Giovanni, O Trem é Bom e ainda Tô Pensando Nela, canção aqui também do Jean Giovanni, Dose Dupla hoje abrindo aqui o nosso programa. Daqui a pouquinho, após o intervalo, vem aí César e Paulinho.
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2: Sempre as melhores canções aqui na sua rádio preferida. Tá chegando César e Paulinho, Fazenda Esperança. Depois tem Trio Parada Dura, Blusa Vermelha.

0: Conferimos juntos, Rick e o Renner, de 1995, Labirinto de Amar, aliás, Labirinto de Mar. Também tivemos ainda Jades e Jadson, Derramado na Paixão, Trio Parada Dura, Blusa Vermelha, César e Paulinho, Fazenda Esperança. Daqui a pouquinho tem mais aqui.
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2: Caminhando já no finalzinho do nosso programa, sexta-feira, fim de semana. Você ligado aqui na melhor rádio da cidade. Tem Christian Ralph. É só dizer o preço.

Thiago, tudo bom? 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

0: Fechamos também com Christian, Ralf, o IP e o Prisioneiro. Pedro e Tiago, participação de Leonardo. Laço aberto, telefone no ar. Chico Amado e Xandó. E ainda é só dizer o preço. Christian, Ralf. Olha, pessoal, um forte abraço a todos. Um bom fim de semana. Um abração do amigo Elber de Andrade. E até a nossa próxima edição do Baú Sertanejo. Valeu, gente.
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0: É o nosso Baú Sertanejo, sexta-feira. Bom fim de semana pra você. Bom demais ter a sua companhia com a gente em casa. Ou você que tá trabalhando também, tá aí no seu carro, tá nos bares e lanchonetes. E um abraço aqui do amigo Elbert Andrade, viu? Bom demais ter você comigo. Tem Lucas e Luan, Bebedeira. Depois tem Leandro e Leonardo. Volume 2, a música Você Nasceu Pra Amar.

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1: Fechamos mais um bloco com Teodoro Sampaio. Escuta Coração. César e Paulinho, só por você. Ainda João Paulo, mais o Daniel de 1991, aos trancos e barrancos. Leandro mais o Leonardo, volume 2, a música Você Nasceu Pra Amar. Ainda Lucas e Luan, Bebedeira. Daqui a pouquinho tem Roberta Miranda e Fagner.
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4: Alô, gauchada, como é que é, tchê? Aqui vivente contigo na companhia de mais uma Estância Nativa. Com licença, tê, para ficar contigo a partir de agora. Vamos trazer as boas pampeanas do Rio Grande Velho. Já chegou na sexta-feira, índio velho. E é bem desse jeito, né? Rio Grande vai, Rio Grande vem. E vamos que vamos, seguindo no tranco bagual e galponeiro, trazendo as coiudas do Rio Grande do Sul para ti. Hoje, sexta-feira, índio, vamos começar no tranco bagual e galponeiro. É Marinês Siqueira abrindo o programa.

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4: Alô, cheirovada, já estamos de volta, vamos que vamos seguindo. É o nosso programa Estância Nativa de hoje, sexta-feira, hein, Juvéio? Pelando mais uma semana, bem da verdade, né? Aqui tá chegando dois clássicos do Rio Grande do Sul. O primeiro que vamos abrir o verbo é isso aqui, ó. O Serrano, che.
5: Vamos dar uma passada no bonito do tio Candinho, companheiro?
6: Só se for pra começar.

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1: Aí, companheiro, não me leve a mal.
2: Será que não estou atrapalhando a doma desse pagualzinho?

0: Luiz Correia soltou o verbo por aqui.
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4: Rio Grande, bom por demais, a tranco e a boa marca do Rio Grande do Sul contigo, tchê. É desse jeito, guri. Ah, boas cunhudas do Rio Grande, velho, vai nesse tranquinho, é daqui e dali no tranco, bagual e galponeiro, trazendo a boa marca pra ti no Estância Nativa, pra cada tauro e prenda que segue com a radiola ligada, então tá bom por demais. Vamos abrir o berro, assim ó, com raça pampiana, é desse jeito, guri.

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0: Pedro Hortaça, fechando mais uma sequência por aqui no Estância Nativa.
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0: Alô, cheirosada, vamos que vamos, a boa marca do Rio Grande do Sul contigo, é o Estância Nativa, nosso programa contigo vai no tranquito, Guagual e Galponeiro, trazendo a marca pampiana, buenas, uma barbaridade, então tá bom, por demais, como é que tu tá, cheiro, velho? Dá fôlego ainda, lógico, dá tempo pra mais umas cunhudinhas do Rio Grande, né, tia? É desse jeito, os quatro

Esse é o Grupo Quero Quero, fechando o programa desta sexta-feira no Tranco Bagual e Galponeiro. Grato pelo costado pratinho, velho. Então tá, eu daqui, tudo aí no Tranco Bagual e Galponeiro, trazendo as cuiudas do Rio Grande, velho, tchê. Buenas, gaúcho. Grato pra ti que esteve nesse costado juntito conosco, trazendo a boa marca do Rio Grande, tchê. Buenas, para ter um excelente final de semana, já sabe, semana que vem, segunda-feira, novo encontro habitual, de novo aqui, para trazer as cuiudas do Rio Grande numa estância nativa. Buenas, gauchada, e até o próximo programa, tchê.

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0: E sextou, sexta-feira, estamos por aqui em mais um Alvorada Sertaneja. Um ótimo dia para você e obrigado pela companhia e audiência de todos os dias da nossa rádio. Você que está aí no seu trabalho, está se preparando para mais um dia de trabalho, aí ouvindo a programação, meu muito obrigado pela sua companhia. Você está nos levando de carona, está aí no seu carro, ouvindo a nossa programação, está no seu trabalho, obrigado pela audiência de todos vocês. E você que está completando mais um ano de vida hoje, nesta sexta-feira, os meus parabéns. Que Deus te abençoe hoje e todos os dias da sua vida. E o Alvorada Sertaneja começa muito bem, trazendo as primeiras de hoje. O Lourenço Lorival abre a nossa sequência, Meu Sítio, Meu Paraíso. Em seguida tem Carlos César e Cristiano, O Vai e Vem do Carreiro. Logo após tem Cavalo Preto com Tonico e Tinoco, e fechando com Valderi e Misael, Olho de Vidro.
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0: E você ouviu Valderi e Misael, Olho de Vidro. Uma ótima sexta-feira para você, um bom dia, homem do campo, homem da roça, tá cuidando da lavoura. O meu bom dia para você, obrigado pela companhia, caminhoneiro que leva o progresso do Brasil, tá aí ouvindo a gente, obrigado pela companhia. E o Jean Lessa mandou mensagem para nós, cedinho, falou: oi Ivan, tô curtindo a programação. Obrigado, meu amigo Jean Lessa, obrigado pela companhia. E a Fabiana também, alô Fabiana, tá ouvindo a gente, né? A Fabiana e o Jean Lessa. O Anderson Rodrigo de Ribeirão Grande tá ouvindo pela internet, tá aí no nosso site, ligado aqui no Alvorada Sertaneja. Obrigado Anderson, lá de Ribeirão Grande, interior de São Paulo, oferecendo música para todas as suas amigas. Obrigado, Anderson. Recados aqui da rádio vem chegando, eu volto já já.
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0: E o Alvorada Sertaneja já está de volta, chegando para cantar no seu rádio. Abel e Caim, O Menino e o Cachorro.

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0: E você ouviu Tonico e Tinoco, Couro de Boi, o Marcelo ligar com a gente lá de Itapetininga, São Paulo, com a sua filha Marcela, ligados com a gente, ouvindo Alvorada Sertaneja. Um bom dia para você, Marcelo. Bom dia para todos de Itapetininga. Obrigado pela companhia. Recados vem chegando. Alvorada Sertaneja volta já. Eu vou ali tomar um café. Eu volto já já.
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4: E o Alvorada Sertaneja já está de volta. Tem trio Parada Dura, Barco de Papel.

0: E você ouviu Jaine, Se Ainda Existe Amor, aqui na programação do seu rádio Alvorada Sertaneja. O Bartolomeu de Areias, interior de São Paulo, mandando mensagem para nós, falou que está ligado com a gente. Obrigado, Bartolomeu, obrigado pela companhia. O Almir Rogério mandando mensagem também, de Capão Bonito, interior de São Paulo, está ligado na nossa programação. Obrigado, Almir, obrigado pela companhia. Recados aqui da rádio, é já a gente volta com mais Modão no seu rádio.
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5: O Alvorada Sertaneja já está de volta. Um ótimo dia para você. Chegando Gilberto Gilmar, capa de revista.

0: E você ouviu a Taíde Alexandre, Vida de Caboclo, aqui na programação do Alvorada Sertaneja, os melhores no seu rádio. Uma ótima sexta-feira para você. Vamos para os nossos recados e eu volto já já.
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0: Alvorada Sertaneja já está de volta. Tem Bruno e Karina, Meu Interior.

0: vamos ouvir o Velha Porteira com Chico Rei e Paraná, aqui na programação do Alvorada Sertaneja. O Fábio Bruno tá ouvindo a gente, obrigado Fábio. Fábio Bruno ligado na nossa programação. O Samuca San também ouvindo a gente, obrigado Samuca, obrigado pela companhia. O Mário Silva na audiência com a nossa programação, obrigado Mário pela companhia. Ricardo vem chegando, eu volto já já.
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2: E o Alvorada Sertaneja já está de volta. Tem Rick Renner, Lágrimas de O.

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0: Você ouviu Dino Franco e Moraí aqui na programação Manto Estrelado. O Fabiano Farias, ligado na nossa programação. Obrigado, Fabiano. Tá ouvindo a gente, ligado no Alvorada Sertaneja. Recados vem chegando, eu volto já já.
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0: De volta no Alvorada Sertaneja, tem Mike Lian no ponteio da viola.

0: Você ouviu Lady Laura, Tempo Ruim, pra nós não tem aqui na programação do seu rádio. Continue aí, vamos dar uma parada pros nossos recados. Eu volto já já com a nossa última sequência de hoje.
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0: E de volta por aqui, uma ótima sexta-feira para você. Chegando Zé Henrique e Gabriel, Mala Amarela.

0: E você ouviu o Daniel Vai Dar Samba aqui na programação para finalizar o Alvorada Sertaneja. Um ótimo dia para você, uma ótima sexta-feira, um ótimo final de semana. E a gente volta no próximo programa, no próximo Alvorada Sertaneja. Tchau, tchau e até lá.
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gente, bom dia, bom dia, bom dia, bom dia, né? Estamos aí dando início aí mais uma manhã, né? Ah, de trabalho aqui na sua Caldas FM 98,7. Que o nosso Senhor nos proteja, traga paz, a tranquilidade, viu? Vem nos trazendo com certeza coisas boas, nos fortalecendo, livrando de todos, né? Aquelas coisas que nos pertencem, meu cara, que o nosso Senhor vem retirando, viu? Que Ele possa estar tirando todas as pedras do nosso caminho e possa estar nos ensinando o caminho certo da vida. Se acaso tropeçarmos, Senhor, possa nos erguer e ensinarmos o caminho certo, meu cara. Eu agradeço por mais um dia. Obrigado, Senhor, por tudo que o Senhor está nos fazendo, né? Nesse dia a dia, meu irmão. É, meu cara, a gente tem que agradecer, viu? É, determinadas coisas que a gente passa, cara, a gente tem que agradecer ao Senhor e pedir a proteção, pedir Ele que nos traga a paz, a tranquilidade, toma conta, né, daqueles antes queridos, viu, que a gente tanto ama e que o nosso Senhor nos ilumina, viu? Um bom dia pra você, uma ótima sexta-feira. Bacana demais, né? Estamos iniciando aí mais uma manhã aí, nesse dia, né, pra você, 10/7/2026, um bom dia para toda essa família, a todos os amigos, a você que está juntinho conosco em qualquer cantinho da nossa cidade, tá aí curtindo aí, né? A 98,7, meu amigo Valdemiro Alves, a gente agradece aí por mais um carinho e mais a companhia, viu? Para você que está nos curtindo aí nos TikToks aí, obrigado aí, né? A gente agradece aí por estar compartilhando aí. Seja bem-vindo, meu cara. Bom dia para toda essa família, em qualquer cantinho que você esteja, tá no seu aplicativo, tá no rádio, tá na sua companhia, tá na Caldas. Bom dia, sextou geral, moçada. Caramba.

0: sorrindo.
1: Maravilha, né, meu cara? Acorda pra vida, meu filho, né? Ah, que bom, né, cara? Bom demais, né? Ah, tá pedindo pra gente cantar, né, meu cara? Uma chance pra paz, trazer alegria, né? Agradeça ao nosso Senhor, meu cara. Ah, tô muito pensando, meu filho, não xinga, não agradeça. Ele falou, obrigado, Senhor. É sinal que eu tô vivo, né? É, que maravilha. Bom demais. Então agradeça a ele por tudo que tem feito. Agradeça pela semana que ele te deu aí, né? Sextou geral, meu filho. Graças ao nosso Papai do Céu. Já tá aí juntinho conosco aí, esta manhã de sexta-feira. Muito bom, mas bom demais, viu? Em qualquer cantinho que você esteja, a gente agradece aí pelo carinho aí e pela companhia, viu? Mas a você que vem levando a programação aqui através das ondas sonoras da Calda FM, a gente agradece aí pelo carinho, viu? 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Um bom dia pra vocês aí, tá bom demais? 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Bom dia pra vocês aí, viu? Ô Fifi, boa recuperação pra você aí, meu irmão. Papai do Céu que te abençoe, viu? Breve nós estamos aí dando as pilotadas na motoca aí pra esses cantões, viu? Fazer o que você gosta, meu cara. Bom dia pra você aí, Fifi. Tudo de bom.

que maravilha, né? Saber, né? É uma honra pra gente saber que o nosso Senhor nos tem, né? Que Deus nos tem. Bom demais, meu cara. É, meu filho, aqui. Ah, você sabia, meu filho, que ele consegue viver sem nós, né? Mas nós não conseguiremos viver sem ele, não, hein? É? Ah, então, meu filho, ó, bom dia pra você. Dá aquele abração no papai, na mamãe, no vovô aí, antes de você sair pro trabalho, né? No irmão, olha dentro da bolota dos olhos dele, fala com ele que te amo, viu? É, com ela também, com a vovó, com a mamãe, né? Ah, a esposa aí, olha pra dentro do olho dele e fala assim, eu te amo. Nosso dia, meu cara, são passageiros, então ele pertence ao nosso Senhor, viu, meu cara? O amanhã pertence a ele, daqui uma hora, meia hora, pertence ao pai, né? Aqui, sexta-feira, meu filho, meu compadre Zé Ju. Obrigado pela sintonia aí, viu? Já tá ligadão com a gente lá. Padrinho Totó e Marcolino. Sextou geral, mantimento de baixo, mantimento.

0: Aí você curtindo aí, né, meu filho? É, tu pra nós, deu um cheiro na vizinha, né? E você tá rindo, né? Tô de olho no cê, viu? Aí é conversa de adulto, meu patrão. Um ótimo dia pra toda essa família e toma um cafezinho reforçado aí. Rapaz, sexta-feira hoje começou bem, né? Bom demais. Dá pra arrastar a chinela. Ô, TT, você já arredou o sofá aí, porque... Aqui, meu filho. Ai, menina, hein? Ah, pois é. Ah, tá sempre ligadão com a gente aí. Um ótimo dia pra toda essa família. A gente agradece aí. Bom demais.
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1: Pois é, né, meu filho? É pitoco, né? Deu ruim, né? Ah, demais você curtindo aí sucesso aí, viu? Que lançou melhor, né? Passou aí Gine Gêna, agora é só alegria. Você curtiu Teodoro e Sampaio, que só tem filé, né? Aí a filha da vizinha, pitoco, né? Eu volto já daqui a pouquinho com mais sucesso aí.
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0: de mim.
1: É, pois é, né, meu filho? Você vai devagar e cuidado, hein? É, meu filho, ó, aparece um canela seca, hein, meu filho? Você tá mais ou menos enrolado, viu? É, vai achando que tá bom, né? Vai, se você tá rindo, porque não é você, né? Um ótimo dia pra você que tá sempre ligado, meu compadre Orito, obrigado pelo carinho, pela sintonia. Ô, Maria, sai do beco, Maria, já tá na hora já, minha filha. Ótimo dia pra vocês, e obrigado aí pelo carinho, né? Toda essa moçada, os motoristas aí da ambulância, um bom dia pra vocês. A toda essa família, né? Do escolar, os motoristas escolares, professores, né? Os guerreiros aí, né? Um bom dia pra vocês aí, viu? Também ligadão com a gente, os motoristas da saúde. Ô, meu pai, Valtinho, tá bom, meu filho? Ei, menino, cuidado com essa cabeleira grande, viu, Valtinho? Bom dia pra você aí, meu filho. 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
1: Ah, pois é, né? Tá magoado, né? Edson, sexta-feira, meu filho. Alô, minha comadre Cileide. Alô, Juscelene. Alô, Desilde. Alô, galera, né? De Magé. Bom dia, bom dia.

0: pois é, o meu compadre Zé Juca, acidente de amor, meu filho. É, Tijuca arrastou a chinela lá agora, lá, viu? Pois é, né, meu filho? Por falar em arrastar a chinela, ah, olha só pra você ver aí, ó. Hã? Eita, ó, sanfonão bom, menino. Eita, menino, como é que é bom, né, meu filho, né? É bom mesmo, sabe o que que é? 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Alô, bom dia aqui no Sacola do FM.
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0: mesmo. Ah, e lembrando aí, viu, moçada? É, meu compadre Amarildo, né? Tá apresentando aí o especial sertanejo aí nas tardes, viu? A Rádio Caldas agora tem companhia na parte da tarde aí com meu compadre Amarildo. Amarildo Veloso. Ô, Amarildo, bom dia pra você, viu, patrão? Tá ligadão com a gente aí, viu? Telefone mudo, eita, menino. Bom dia pra você que tá ligadão, meu filho. Fazendo a programação, meu compadre Fred William, lá em Catalão, Goiás. Já mandou um alô aqui já, né? Obrigado aí pelo carinho, viu? Meu compadre Adélio, né? Montesso, tá lá em Santa Catarina, Piauí, né? Um abraço aí, família, meu irmão.
2: Eu

menina, mas não chama o menor, né? Fica só assim, ó, tu, tu, tu. Aí você pode saber, meu filho. É, ou se não, fala com você assim, este número não existe, né? Confere essa ligação, tente outra vez. Aí pronto, aí você tá mais ou menos enrolado, né? Ah, pois é, né? Um ótimo dia pra toda essa família que tá sempre ligadão com a gente. Obrigado aí pelo carinho, pela companhia. Quero mandar um forte abraço, né? Tá lá no Vitória, né? Ligadão com a gente lá. Ah, é, fica no Vitória, fica lá no ah, como é que chama o lugar lá? Ah, pois é, né? Ah, é, pro lado de Fundão ali, né? Que é a região ali, né? Meu amigo Armando, né? Vitorino, um abraço aí pra você aí, meu filho. Grande cantor, grande compositor. Daqui a pouco tem sucesso dele aí na área, viu? Bom dia pra vocês aí, viu? Obrigado aí pelo carinho, pela sintonia. Meu compadre Lói, bom dia, meu irmão. Já tá na sintonia aí? Ô, Raimundão, bom pra você aí, né, meu filho? A toda a galera aí dos Corcos Alexandre, Zé Carlão, família aí, né? Obrigado aí pelo carinho, toda essa família, viu? Olha lá, meu filho. E ali é parente puro. É, parente de Valdemir Alves, de Dona Elza, da Aparecida, do Batista, vai estar tudo misturado. Ô, fala em parente, meu filho. É, mandar um alô pro parente do Batista, o Guará. Guarazão, velho. É, e parente, ele, o Carola, tudo é o Cadeirão, tudo parente do Batista. É, mas sofre demais, coitado. Bom dia pra vocês aí, viu, gente? Tá ligadão. É, quem vem chegando aí? Ah, então, tá o Zé Adriano. Ah, então nós toca sucesso pra ele aí, ué. Renê Raí, chorei no sinal, canta pra nós, hein. Acorda, ô Zé Adriano, passa a mão no copo de suco aí, meu filho, passa a régua aí, porque hoje é sexta-feira, não dá pra começar cedo não, porque senão você encapota cedo.

René Rainer, pois é, né, perguntava todo instante, né, meu filho, vamos que vamos nessa jornada, hein, agradecendo ao nosso Papai do Céu por mais essa oportunidade, né, muito bom estar aqui juntinho com você, viu, que maravilha poder viver a vida, né, cara, né, na presença do nosso Papai do Céu, pedindo ele a proteção e vamos pra luta, né, meu cara, é? Cadê o que vem chegando aí? Ah, então, ô Gelino, você já acordou aí, meu filho?

Aí você curtindo Zezé de Camargo e Luciano, né? O que você sabe? Maravilha, né? Bom dia, bom dia. Aqui, de qualquer jeito, que canta muito esses meninos, né? Ótimo dia pra você, vai acertando o relógio aí, meu filho. Sexto geral, 7h51, faltando 2 minutinhos aí, às 8 horas, né? Esse dia 10/7/2025. Aqui, lá vai passando, os dias lá vai passando e lá vai que lá vai, né? É como disse o Biscuit, lá vai que lá vai, né? Ai, ai, bom dia pra vocês aí, meu filho, tudo ligadão aí, a gente agradece aí pelo carinho, pela sintonia, lembrando aí, viu, meu compadre, minha comadre, chegando no finalzinho de semana, né, o senhor tá precisando de repor alguma coisa nessa casa aí, aquele móvel não tá legal não, é o sofazão, os meninos já pulou, já afundou o sofá todo, é, porque criança é assim mesmo, né, sinal de saúde, 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É, faz igual o meu amigo lá, meu filho. É, o Zezinho Sanfoneiro. Quero mandar um abraço pra ele, viu? Tá lá, meu filho, lá perto do... É parente do nosso saudoso, né? Camilo. Alô, Marconi. Alô, Camilo. Bom dia pra vocês aí, meu filho. Essa turma aí do mantimento de baixo aí. A gente agradece a vocês aí, viu? 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E bom dia. Sim, sim.

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5: Aí pra você, né, sou Joe, vamos que vamos, meu filho. Vamos na luta aí, levando pra você os melhores sucessos. Uma ótima sexta-feira, bacana demais, né? Menina, hein? Quem que é esse aí?

0: pois é, né, meu filho? Você não quer nem saber, né? Mulher bonita, cerveja, viola, esse é de uso falar com você, viu? Você curtiu Bruno e Marrone, né? Beijo, né? Na varanda. Pois é, né? Já que beijinho na varanda. É, não tá fraco não, né, sobre esquete. Você curtiu aí Carlos André aí, né? Atrás mais uma aí. É sexta-feira, né? Pois é, vai passar na régua aí, mas vai devagar, viu? É, pois é, né? 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Ah, já tá na hora já? Ah, então vamos ali faturar um leitinho ali da Mimosa, ali a gente volta já já. 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

Pois é, né, meu filho? Vai, né? Será que você não merece, né? Vai, vai vendo aí, viu? Um ótimo dia pra você. 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Eu vou atendendo a Cileira, tá ligada com a música lá, né? Foi no Rio de Janeiro, fazendo aquela companhia, Magé. É, menino, hein? Vem chegando ele aí que tá nas paradas de sucesso aqui. O homem tá bombando, meu filho. É, meu filho, na hora que fala que tem show do homem, tá esgotando os ingressos com poucas horas. Armando Vitorino, a cigana, canta pra nós, canta, menino.

menina aí, bacana demais, né? Sucesso nas paradas aí, meu filho. O homem tá aí nas redes sociais, tá bombando aí, né? Armando Batista Cigana, né? Rapaz, o homem aqui, o homem tá com 3 sucessos aí que tá, né? É, meu filho, ele tá com essa aí, a Cigana, ele tá também com aquela outra lá, né? Do Madrugada Fria, é, e também o Caladão. Aqui, mama, que sucesso, meu prador, viu? Bom demais, viu? Obrigado aí, você, obrigado, Celeste, obrigado essa galera aí de Magé do Rio, hein? A gente agradece, né? A Ju, né? O Ju, obrigado pela sintonia, meu filho. Né? Meu compadre Desilde, né? Miquel, toda a família, hein? Um forte abraço pra vocês aí, viu? Ah, pois é, né? Você que tá completando mais a data hoje, nesse dia 10/7/2026. Programação hoje tá especial pra nega, né? Do Matosa, ô nega. Ah, pra você que tá completando mais a data hoje, nega, aqui, ó.

Pois é, né, minha filha? Parabéns pra você, viu, nega? Felicidade aí, que papai do céu te abençoe, meu filho. Traga a paz e a tranquilidade. Ô, garoto, aquela tranquilidade, né? Muita paz e muita alegria, viu, nega? Nega do Matosa. Ah, pois é, se o Matosa tivesse aqui, tadinho, ô, Barbosa. Esquece aí, não. Mas que papai do céu que abençoe você, viu, minha filha? Tudo de bom pra você aí. Ah, agradecendo aí toda essa família aí. Ah, vou trocar o que pra ela aí? Ah, então toca pra ela o Zezé então, hein, viu? Ah, pois é, viu, nega? Ó. Felicidade pra você e tudo de bom, hein, viu, minha filha? Um abraço aí, que o nosso Senhor ilumina, né? Você é aniversariante do dia hoje, tudo de bom pra essa turma aí. Ô, Tetê, tá bom, Tetê? Tranquilo? Já tomou um cafezinho já, Tetê? Quer cafezinho reforçado? Ah, então, pois é, tá lá curtindo a gente lá, né? Um abraço aí, viu, Tetê? Ah, Roberta, o Hélio, bom dia, meu compadre Orides, né? Tá ligadão com a gente, obrigado aí pelo carinho, viu?

aí pra você, né? José de Camargo e Luciano, pra aqui, bye bye, né? Ah, pois é. Ô, nego, papai do céu que abençoe, viu, filho? Dá uma conta aí. Ô, Angelino, vai colocando o capacete aí que nós estamos na luta. Hoje é sexta-feira, viu, meu filho? Ótimo dia pra vocês aí que tá sempre ligadão, hein? Sempre fazendo aquela companhia. 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Tamo ligado nessa jornada aí. Ah, beleza. Ah, quem vem chegando, ah, então deixa cantar aí. É bom que a Eva aproveita ali e enche um copo de suco ali, meu filho. Toma uma chacada de suco aí, Eva. Né? E vamos tocando barco aí nessa sexta-feira. E ah, bom demais. Ah, quantas horas? Ah, já é 7h37. Ah, 8h37, né? Ah, pra que você mostrou? Ele mostra dois relógios. Ele é doidão. Dois relógios aqui. Um relógio dele está no horário de verão, o outro está mais pra trás. Canta pra nós, Jaine Mato Grosso Matias.

0: menina bacana demais, né? A Maria falou assim: Nossa Senhora, viu, Odê? Então, sexta-feira dessa é um musicão desse aí, meu filho. Haja coração. É dizer, coraçãozinho tá lá até pulando pra fora lá, viu? Ô, Maria, daqui a pouco não toca acesso pra você. Já, já aí, viu? Ah, ah, tá. É verdade, né? Ah, ah, então vamos, daqui a pouco nós vamos tocar aí. Já tá na hora já? Só faturar o leitinho das crianças e a gente tá de volta, viu, Maria?
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0: bacana demais, né, meu filho, né? Estamos aí de volta aí nessa jornada aí, agradecendo aí pelo carinho, pela companhia, né? É, quero mandar um forte abraço, já mandou um zoião pra mim aqui, faltou de ruim no senhor, viu? Meu amigo Ronaldo, lá na cidade de Caeté, próximo a Sabará aí, né? Tá lá, não perde nenhum dia, não. É, a minha comadre Cileide, meu filho, precisou de sair lá, ó, colocou um foninho no ouvido, ela falou, e eu vou perder a programação da rádio, mas não vou nem lá curtir, nem. Cuidado no trânsito aí, viu, comadre Cileide? É... Coloca o forninho só do lado aí pra você não... Cuidado aí, viu? Ah, meu filho, é, você tá vendo? Aqui, meu filho, a calda é feia, né? Assim, né? É, nós agradecemos por isso, né, meu cara? É bom saber, né, que o ouvinte tá ali sempre juntinho conosco, fiel, né? Ah, bacana demais, né? Isso nos engrandece. Quem faz a programação são vocês do outro lado do rádio. Então a gente precisa de vocês aí, viu? Não se esqueça, tá? É, pois é, é, na hora que acabar aqui, você sentiu a saudade, vai lá no TikTok lá, Valdemir Alves tá lá, meu filho, troca umas ideias lá, né? A sugestão, envia aí pros teus amigos aí, tá bom? Lá, tem depoimento lá de quando a gente começou na rádio, né? Como é que foi que começou o interesse por rádio e tudo. Tá lá o depoimento lá do Valdemir Alves. É uma entrevista, viu, cara, né? Essa entrevista aconteceu lá em Governador Valadares. É, fizeram a entrevista com o Valdemir Alves lá e a gente tá aí. Tá lá no TikTok, depois vocês acompanham lá, viu? É, nós lembramos de tudo enquanto é, né? Com as galera daqui, né? É, os ouvintes do o meu, né? O saudoso Dozo Odilon, né? O meu compadre Luiz Garageiro, essa galera aí que, né, vem nos dando aí a oportunidade, com certeza, viu? Ah, beleza, né? Aqui quem. Ah, meu filho, né? Então tá dado o recado, então, né? Deixa eu te falar, meu filho. 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Ô, Tetê, eu vou tocar um sucesso pra Tetê aqui até nós achar um outro aqui. Quem vem chegando aí? Ah, arredou o móvel aí, Tetê? Ah, você, meu compadre Orido, essa galera aí da melhor idade aí, ó. É quem vem chegando cantando pra nós aí, ó. Ah, pois é. Ô, meu amigo Chiquinho Badaró, você tá bom, meu filho? Beleza? Tranquilo? Um abraço então aí, tudo de bom pra você, viu? Rasta chinelo, meu filho. Tá o homem aí, ó, o chapelu chegando aí.
1: Ela gosta demais do chapelu.
0: Alô, Sidney Zé Vaqueiro.

pois é, né, meu filho, né? Isso é chapeludo, né? Pois é, desse jeito, né, meu filho? Bom demais você curtindo aí, sucesso aí. Um ótimo dia aí, né? Bom, mas bom mesmo, né? Ah, você que tá sempre ligadão aí, a gente vai agradecendo aí pelo carinho, pela companhia, viu? Em qualquer cantinho que você esteja, tá na companhia da Caldas FM, seja bem-vindo. Como é que é? Tem mais sucesso aí? Ah, então deixa eu cantar então, né? A Maria oferece aí pra nega, tá sempre ligado com a gente aí, né? A nega do Matosa, toda essa família aí. Ótimo dia pra vocês aí, viu? Você tá limpando o disco aí? Ah, já limpou já? Já colocou pra tocar na vitrola? É, ô Maria, esse aqui nós achamos uma toca-disco aqui, meu filho, mas toca o disco limpinho. É, vai pra nega aí, ó. Feliz, parabéns pra você, viu? Ah, Leandro Leonardo, essa é de 1980, meu filho. Você...

Menina, hein? Bom demais. Você viu aí, meu filho, Leonardo cantando aí, né? Ficou bonito, né? A capa dele foi feita naqueles lápis de cera, né? Parabéns você, mas você é antigo, menino. Você tá doido, né? Bom, mas bom demais. Quem vem chegando aí mais aí pra nós aí? Ah, você já olhou aí, seu Brisquete? Só tá preparando aí? Ah, meu filho, né? Então tá bom. Já tá no jeito aí já? Ah, sei que manda, hein? Ele falou comigo, por favor, Daniel, espera aí que eu tô acabando de limpar a agulha aqui, né? E a gente vai tocar já. Pois é, lembrando a você que tá sempre ligadão com a gente aí, né? 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Um ótimo dia pra toda essa família aí. Quem vem chegando é ele, a Maria falou, oferece aí pra toda essa galera do grupo aí, pra toda essa moçada aí, né? Oferece pra Tetê, oferece lá, né? Pra Nega, oferece pra Roberta, pra toda a família, pra toda a galera aí do grupo, as, né? Melhores idades aí. Alô, minha cumpade, né? Zenildo, obrigado pela sintonia aí. Um bom dia pra vocês aí, viu? Ah, meu comadorinha, Gilberto. Bom dia, segura aí.

Essa menina, o que é que é isso, meu filho? Não quebra não, que depois você vai ter que comprar de novo, né? Aqui, bom demais, né? Não dá pra disfarçar Marcelo Teodoro, né? Com o Amado Batista. A Maria falou, ó, toca essa sucessão pra nós aí, meu filho, não esquece, não. É, meu compadre Gilson falou assim, ah, desse jeito, falar com você hoje, você derruba a gente, viu? É, coraçãozinho não aguenta não, viu, Gilson? Daqui a pouco tem mais sucesso pra você aí, meu filho, beleza? Ótimo dia pra você, obrigado aí pelo carinho. Angelino, não é brinquedo, né, Angelino? Ah, pois é, né? Matando saudade, hein, meu filho? Que ela se foi ontem, né? 75 anos, parece, né? É, menina, participação aí, né? Com o Fábio Júnior. Eita, menino, né? Bonitária. Ah, meu, que ó. Sem limite pra sonhar.

0: Gente, a menina aí se matando saudade, né? Que é isso, meu filho? Fábio Júnior, né? Aí com o Bonitali, né? Sem limite pra sonhar. Aqui é tão bom você não ter limite pra sonhar, né, cara? Sonhar é bom demais. É, a gente vai pedindo ao Papai do Céu e aquela acaba se tornando realidade, né? Então, meu filho, ó, curtiu aí sucesso aí, né? Com o Bonitali, viu? Ah, ela se foi ontem, né, cara? 75 anos, parece. Ah, né? Um mês atrás ela ficou internada devido aí a uma cirurgia e, né, nos deixou aí. Né, nessa manhã de ontem, viu? Bom detalhe, tem essa aí, Eclipse Total, né? Aqui, pra você que tá sempre ligadão aí, lembrando a você, né? Deu a louca no patrão lá, meu filho. Eu encontrei com ele lá e falou assim, ó, ele é pequenininho, depois que ele decide, acabou, né? 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
5: Tá aí pra você, né? Bacana demais, sou Joe, né? Vamos que vamos, sou eu, vamos nessa jornada aí, viu? Agradecendo a você pelo carinho, pela companhia aí, tá lá ligadão com a gente. Quero mandar um forte abraço a ele aqui, meu filho, tá lá no osso lá do Carloto, né? Alô, Vicente, né? Alá, ligado. Nicolau, obrigado pela sintonia. Toninho, um ótimo dia pra toda essa família, viu? Meu compadre, né? Pedrinho Ferreira, né? Toda a família aí, Crinildo, esposa, família, hein? Um abraço pra vocês aí, obrigado aí pelo carinho, viu, gente? Também ligado com a gente lá fazendo a programação aí, né? Tá lá o Gilberto, né? A minha comadre Dorinha tá lá também. A Alzira, minha comadre Alzira, tudo na paz aí, meu filho? Tranquilo? Ah, pois é, né? A Lídia tá ligada com a gente. A Nega, obrigado pela sintonia. A Roberta também, né? Tá lá o Hélio, obrigado aí, né? O Tetel, obrigado pela sintonia. Vanildia, obrigado pelo carinho também, Vanildia. Também tá lá o Leandro, obrigado aí pelo carinho, né? Ah, pois é. A Soninha, né? Obrigado aí, um ótimo dia pra vocês aí. A Efigênia, um ótimo dia pra você. Obrigado aí, Maurício, né? Maria, lá no bairro Lagoa aí, obrigado aí pelo carinho, pela sintonia aí. A gente agradece aí toda essa família aí, tá sempre ligadona com a gente aí, viu? É, a Francisca, né? A Chica, ô Francisca, bom dia pra você, minha filha. Papai do céu que abençoe vocês aí. Aqui, aproveita essa oportunidade da Maconfé aí. 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Ah, pois é, que depois o gado já pisou, já, meu filho. Aí já era. 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Chega, pois não, né, que posso te ajudar. Mas bom mesmo, viu? Bom dia pra vocês. Ô Maria, ela falou comigo, troca sucesso pra TT lá, meu filho. Maria do Beco, nós quer ouvir. Ô Gilson Cruz, segura essa aí, meu filho, ó. Tá lá, ô TT, ó, cola o ouvidinho no rádio, meu filho. Vai, toma, enche mais um café. Toma as adoras de café aí pra você ficar calminha.

aí pra você, curtindo aí sucesso aqui na sua melhor, um ótimo dia pra você, obrigado aí pelo carinho, pela companhia, viu? Tudo de bom aí, que o Papai do Céu abençoa, traga a paz aí, né? E a tranquilidade. Quero mandar um bom dia a toda essa família aí da RM aí, né? Ah, meu compadre Ronaldo, alô Whitney, bom dia pra vocês aí, viu? Tudo de bom aí, essa galera, né? Tá ligado com a gente, né? Bom demais, ah, McNamara, né? McLean, bom dia pra vocês aí, viu? Papai do Céu que abençoa essa família aí. Ah, Maria, né? Tá ligada com a gente aí, Maria das Graças, obrigado pela sintonia, né? Boa chance de dias aí ao Renato, né? Tá ligadão com a gente, obrigado aí, o Claudio, toda essa moçada aí, a gente agradece aí pelo carinho, viu? Lembrando a você que tá sempre juntinho conosco, hein, meu filho? 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Um abraço pra vocês aí, viu? Ah, pois é, né? Ô, Maria das Graças, bom dia pra vocês, viu, minha filha? Todos os moradores possam assistir. Saída pra Fernando Torinho, tá no Mirim. Ô, Salgadinho, bom dia, meu filho. Aos nossos amigos taxistas em geral aí, né? Ao Luizinho, Clerinho, né? Carinho, toda essa moçada aí do táxi. Ao Tião do mototáxi, bom dia, gente.

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7: Eita, menina, alegria tá no ar, né? Sucesso, não para, vai acertando seu relógio, meu filho, 9h24, né? Ei, nega do Matoso, prepara a churrasqueira que nós estamos chegando aí, viu?

pois é, Chico Amado e Xodó, né, meu filho? Aceita aqui dois meses, né? É, meu pai, Angelino, não é brinquedo não, viu? Aí, né, uma programação especial aí, né? A nossa amiga Nega do Matola. Ô, Nega, obrigado aí pela sintonia, viu? É, quem, hã? Ah, pois é, né? Então, um forte abraço aí pra vocês. 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Vá com fé, um ótimo dia pra toda essa família. A gente agradece aí pelo carinho, viu? Tá lá ligado com a gente. É, eu quero mandar a Tayla, né? Obrigado pela sintonia, viu, Tayla? Um bom dia pra você aí, né? Toda moçada aí, sua família, Papai do Céu que abençoe, tá bom? É, daqui a pouco você vai estar incluído aí na oração aí, viu? Um bom dia pra você aí, né? Pra filha dela, a Yasmin, né? Também o esposo, Joel, a mamãe dela, né? Dorinha, também tá lá os irmãos, né? O Gilberto, a Juliana, a Aquileia, também, né? A Ana Paula, viu? Tá, os sobrinhos, né? Tá lá ligado, os cunhados, aqui toda a família aí, meu filho, né? Pra todos aí da família, um abração pra vocês aí, daqui a pouco vocês estão incluídos aí no momento de oração. Bom dia pra vocês. Aqui, bom dia também, tá ligadona com a gente aí, fazendo a programação aí, né? Quero mandar um forte abraço aí pra ela aí, obrigado aí pelo carinho. Quem vem chegando aí? Ah, então vamos tocar pra ele aí. O Renato falou de toca pra nós aí, meu filho. Um pagode, né? Em Brasília, com Tião Carreiro e Pardinho. Vai pra ele aí, vai pro crowd, né? Nessa, não, sobre isso que é pagode em Brasília, né? É. Ah, você já tá procurando aí já aí? Ah, então. Deixa cair pra nós então aí. Segura aí, Renato, segura, Claudão.

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2: Aí, pra você ligadão aí, né? Você curtiu aí César e Paulinho, né? Não era pra acontecer. Ô Gilson Cruz, ele falou, toca pra mim aí. Que é tem uma moreninha que nós estamos apaixonadinhos, meu filho. Ô Gilson, obrigado aí, viu, meu filho?

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3: Tá aí pra você, né? Alô, bom dia, aqui na sua Caldas FM 98,7. Obrigado aí pelo carinho, pela sintonia. Vamos chegando na reta final, né? O último bloco aí. São 9:45. Eu vou atendendo o Zé Adriano. Ele falou, toca a música aí pro nosso amigo caminhoneiro aí. É, quer ouvir o Jimmy, seus teclados, a dança do Siriri. Canta pra nós aí, canta, meninos. Alô, galera do Volante Grande, bom dia.

pois é, né? Fechando aí, meu filho. Ó, a Maria falou assim: ó, fala com o Zé Adriano que essa é dele, viu? Adriano doidão. Cabeleira, né? Ah, rapaz, essa barba dele só no canivete. Escuta só pra você ver, hein? Maria, vamos passar fogo no barbicho desse homem. Aquele negócio de depilar, Maria. Ixi, ele cola no zóio dele e puxa.

0: pois é, né, meu filho? Vai devagar aí, viu? Se for beber, meu filho, não vai dirigir, não, viu? Chama um táxi aí, chama, né? Um particular aí, mas não vai nessa, não, viu? É, moçada, né? Sexto geral, vão ficando por aqui, agradecendo ao nosso Papai do Céu, vão colocando o pé na estrada. A você do outro lado do rádio, que sempre nos faz aquela companhia, né? Um ótimo dia pra você. Obrigado aí pelo carinho. 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Alô, meu amigo Tião Cipó, Babirari, bom dia pra você, viu, irmão? Tudo de bom aí, meu cara? Obrigado aí pelo carinho, pela sintonia. Agradecendo aí também a nega, né? A programação hoje é especial, a nega. É, completou mais a data, hoje tá ficando mais nova, né? Pois é, parabéns pra você, felicidade aí, viu, minha filha? Tudo de bom, hein? Fechando aí pra você aí, né? Desejando aí você uns parabéns. 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Forte abraço pra vocês aí, viu? 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Obrigado aí, um bom final de semana pra toda essa família. Meu compadre João Vitor aí, né? Pra tchau, Maria, toda a família aí, essa moçada aí todinha, hein? Tá sempre lá os funcionários aí. Bom dia pra toda essa família Agrocid, viu? Ah, vão ficando por aqui, meu filho, pra você que tá ligadão com a gente aí, ó, meu compadre Gilson, né? O Angelina, a Maria, né? A Maria das Graças, toda essa turma aí também, né? Vai ficando aqui a nossa amiga Tayla, né? Em homenagem à participação do padre, viu? Oferece aí pra filha dela, né? A Yasmin, oferece também pro esposo Joel, oferece pra mamãe Dorinha, oferece aí pros irmãos Gilberto, né? Juliana, Aquileia, oferece pra Ana Paula, também lá os sobrinhos, viu? Né? Os cunhados, toda a família aí. Então tá aí pra você, né? Fica aí um momento de oração aí pra todos aí. Ô, nega, pra você também que tá completando as datas hoje, meu filho. Obrigado aí pelo carinho aí, que o Papai do Céu abençoa todos aí, aos ouvintes em geral aí. Aqui, senti uma saudade, vai lá no TikTok lá que o Valdemir Alves tá lá, viu? Ah, vai lá, vai divulgando pra nós aí, meu filho, vamos que vamos, viu? Toda essa família aí, né? Toda essa galera, um abraço aí pro meu amigo Armando Vitorino, né? Cantor e compositor, né? Música parada no sucesso aí, né? A Cigana, né? Tocando aí pra vocês na Rádio Caldas FM, você curtiu também aí, né? Tocando aí pra você aí, né? Ah, Caladão, viu? Passando aí na sua Caldas FM aí. Você curtiu lá Madrugada Fria, bom demais, tá? Um bom dia pra toda essa galera aí, viu? Meu amigo Armando Vitorino, amigão, um abraço aí, meu filho. Fique na paz, que o nosso Senhor te proteja, viu? Tchau, tchau. E até a segunda, se ele se me permitir. Nós encontra por aí final de semana.
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0: 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Louvado seja nosso Senhor Jesus Cristo, para sempre seja louvado. Queridos filhos e filhas, hoje, sexta-feira da misericórdia divina. Misericórdia divina que brota do seio do Pai. Eu confio em vós. Filhos queridos, sexta-feira estamos em plena novena de Nossa Senhora do Carmo, a madrinha da obra evangelizar é preciso. Então vamos dizer, Nossa Senhora, Mãe do Santo Escapulário, rogai por nós. Nossa Senhora do Carmo, intercedei por nós. Saúdo a todos a partir da Rádio Evangelizar, de onde tudo começa, as rádios irmãs, cujos nomes cito neste momento. Pronto para o novo que virá. Saúdo você pela TV Evangelizar, sinal digital em todo o país, em várias cidades, canal aberto, pelo YouTube Padre Manzotti Oficial, aplicativo da Associação Evangelizar é Preciso, e todas as plataformas digitais. Filhos queridos, vamos juntos. Como é bom ter fé, como é bom ter fé. Rezemos em nome do Pai, do Filho e do Espírito Santo. Amém. Naquele tempo, disse Jesus a seus discípulos: eis que vos envio como ovelhas no meio de lobos. Sede, portanto, prudentes como as serpentes e simples como as pombas. Repito, disse Jesus: eis que vos envio como ovelhas em meio de lobos. Sede, portanto, prudentes como serpentes e simples como as pombas. Cuidado, cuidado! Cuidado com o quê? Deixa Jesus falar. Com os homens, porque eles vos entregarão aos tribunais, vos açoitarão nas sinagogas. Vós sereis levados diante dos governadores e reis por minha causa, para dar testemunho diante deles e das nações. Quando vos entregarem, não fiqueis preocupados com o que dizer. Naquele momento vos será indicado o que deveis dizer. Com efeito, não sereis vós que havereis de falar, mas o Espírito do vosso Pai que falará através de vós. Quando vos perseguirem numa cidade, fugi para outra. Em verdade eu vos digo, não acabareis de percorrer as cidades de Israel antes que venha o Filho do Homem. Senhor, as tuas recomendações nos são muito pertinentes. Estamos no mundo, somos parte do mundo, como em ovelhas no meio de lobos, e a lobos ferozes. Pedimos, Senhor, dai-nos esta prudência. Hoje nos fala sobre a prudência. Prudência comparada das serpentes, não no veneno, mas na esperteza. Não a esperteza do mundo de engambelar, de enganar os outros. Não se trata disso, Senhor, e bem sabemos. Mas de sermos prudentes, de avaliarmos as nossas forças, avaliarmos as nossas decisões, sermos simples como as pombas, acreditar em Deus, confiar em Deus. Senhor Deus, dai-nos esta prudência e simplicidade. Hoje, lembrando a misericórdia divina, reze comigo. Misericórdia divina que brota do seio do Pai, rogai por nós, intercedei por nós, perdão. Misericórdia divina, fonte de milagres e prodígios. Vamos juntos, solte o som. Meu primeiro amor é Jesus, meu primeiro amor é o Senhor. Senhor Deus, eu quero proclamar isso de todas as formas, principalmente com as minhas ações. Você, na misericórdia divina, quem você quer colocar em oração hoje?
1: Meu coração.
0: Tem algo que está te incomodando? Então vamos dizer: Senhor, confiando na tua misericórdia, confiando no teu amor, eu coloco esta intenção, esta causa familiar, esta causa pessoal. Olhai, Senhor, pelas nossas necessidades. Olhai, Senhor, que nada me aparte de ti. Sou do meu amado. Quero voltar ao primeiro amor. Se eu me perdi, Senhor, me leve de volta. Se eu me perdi, Senhor, resgate-me com teu amor. Resgate-me com a tua misericórdia. Coloque no centro da tua vida. A minha vida tem como centro Jesus Cristo. A minha vida tem como centro nosso Senhor. Meu coração ardeu. Eu ardo de amor por ti, Senhor. Quero sempre deixar tudo e seguir-te em missão. Diga isso. Nossa Senhora sempre disse isso. Meu primeiro amor é Jesus. Ela viveu para Jesus Cristo. Nós estamos em plena novena de Nossa Senhora do Carmo. Então, Nossa Senhora do Carmo, rogai por nós. Nossa Senhora, Mãe do Santo Escapulário, rogai por nós. Mãe do Santo Escapulário, Madrinha da Obra, evangelizar é preciso. Rogai por nós. Meu primeiro amor é Jesus. Diga isto. E vamos tirar de dentro de nós tudo aquilo que é idolatria. Tudo o que não convém a um cristão. E eu renuncio, Senhor, a tudo o que é idolatria. Amado povo de Deus, é sexta-feira e, como você sabe, nós lembramos a misericórdia divina. É sexta-feira e nós estamos, neste ano, no segundo dia da novena de Nossa Senhora do Carmo. Não é um programa musical, é uma experiência de Deus que nós pretendemos fazer. Uma experiência a partir da palavra lida, a partir dos testemunhos que ecoam, a partir da partilha das pessoas. Que tal você convidar um amigo, uma amiga? 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Eu volto já, volte comigo.
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0: E eu começo com um testemunho que foi mandado, inclusive. Padre, muitos dizem, quero muito dar um testemunho, eu não consigo, eu tento, não consigo. Você pode, é só ligar e gravar um áudio. 41-3221-6060. Escute.
1: Sua bênção, Padre Reginaldo Manzotti. Eu me chamo Estefânia, sou de Ourinho, São Paulo. Eu tive envolvimento com meu esposo há 13 anos atrás, ele era envolvido com tráfico de droga. Eu me envolvi com ele, eu comecei a usar drogas com ele.
0: Oh, meu Deus.
1: A gente teve um relacionamento muito conturbado.
0: Imagina.
1: De traições, de agressões, de amizades ruins, e tudo foi tirado da minha vida. Deus me libertou do tráfico, Deus me libertou de agressões, Deus me libertou de vícios. Hoje nós dois trabalhamos juntos, ele trabalha com obra, eu sou ajudante dele.
0: Que bom que você.
1: Graças a Deus, na minha casa hoje não tem discussão mais, não tem droga, não tem tráfico. Eu sou muito apegada com Deus, com minha mãe, Nossa Senhora Aparecida. Agradeço ao Senhor pelo seu programa, pelas suas palavras. Por tudo, Padre. Deus continue te abençoando muito, muito, muito, muito. Desculpa que eu tô um pouco nervosa, mas eu tô muito feliz pelo que Deus fez na minha vida.
0: Que bom.
1: Toco sino, sacristão.
0: Louvado seja Deus, Estefânia. Gente, você escutou? Escutou mesmo. Foi no fundo do poço. Ela e o companheiro nas drogas. No fundo do poço, consumiam, vendiam. Mas Deus não desiste nunca. Você escutou esse testemunho? Então não importa onde você esteja hoje, lembre-se o que Deus é capaz de fazer. E onde Ele já foi por amor. Na cruz redentora. Por isso, fico feliz, filha, que a obra evangelizar entrou na sua vida e sua vida foi transformada em Deus. Agora sou de Jesus, ela dizia. 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Estefânia de Ourinhos, São Paulo. Dom Eduardo Vieira dos Santos, da Diocese de Ourinhos. Filha de Deus, que a paz de Jesus esteja com você. Alô? Filha de Deus?
2: Alô?
0: Alô, bom dia.
2: Bom dia, Padre, sua bênção.
0: Deus abençoe. De onde você fala, filha de Deus?
2: Eu falo de algum lugar de Minas Gerais.
0: Tá, uma filha de Deus de algum lugar de Minas Gerais. Pois não, filha.
2: Padre, é um prazer estar falando com o senhor. Há muitos e muitos anos eu venho tentando ligar com o senhor. Eu já estive pertinho do senhor uma vez. O senhor esteve em Minas Gerais, mas não... O senhor passou perto de mim, mas não... Graças a Deus, hoje eu consegui.
0: Isso. Só fale mais alto. O que você quer falar, minha querida?
2: Ô, padre, é que há 22 anos eu sou casada. E aí, desde então, assim, não é fácil. Só que todo ano, praticamente, eu tenho problema com meu esposo.
0: O que que acontece?
2: Ele, assim, nunca parou empregado.
0: Tá.
2: Ele entra na empresa, fica um tempo, daí a pouco para de ir, não vai mais.
0: Certo.
2: E nisso, várias empresas já fecharam as portas para ele.
0: Tá.
2: E aí eu tô na dúvida, porque, assim, diz, quando eu era mais novo, antes de eu casar com ele, ele tinha depressão.
0: Quem tinha depressão?
2: O meu marido.
0: Teu marido, tá.
2: Isso. Só que aí, quando eu casei com ele, ele me falou que Nossa Senhora das Graças tinha curado ele, que ele não tinha, que ele tinha ficado curado disso.
0: Tá.
2: Só que aí, uma vez eu levei no psiquiatra, o psiquiatra me falou que ele tinha transtorno bipolar.
0: Tá. Tô ouvindo.
2: Só que aí, eu fico na dúvida se é desânimo, se é preguiça, ou se realmente é depressão, porque igual, pra você ter ideia, esse ano foi na novena de São José. Ele assinou um contrato, estava desempregado.
0: Entendi.
2: Aí começou, de poucos dias ele já parou de ir, já começou faltando. E mês de maio, ele foi poucos dias na empresa.
0: Certo.
2: Aí fica igual, a gente sempre é firme na igreja, a gente ajuda na parte da liturgia.
0: Tá.
2: E eu fico muito na dúvida porque pra mim não é fácil.
0: Quem que sustenta a casa, minha filha?
2: Assim, o senhor já viu falar de linfoma de Hodgkin?
0: De quê?
2: Linfoma de Hodgkin, é um tipo de câncer.
0: Ah, sim. É um linfoma.
2: Com 15 anos de... Isso. 15 anos de idade, eu tive... Aí na época os médicos ainda falaram que eu ia viver 6 meses.
0: Tá, né?
2: Agora eu vou fazer 40 anos, se Deus quiser, em dezembro.
0: Entendi.
2: Só que aí, primeiro deu no pescoço, depois no tórax e por último na cabeça.
0: Tá.
2: Aí na cabeça eu fiz rádio.
0: Certo.
2: Aí eu fiquei com sequela, graças a Deus. Assim, Deus colocou um médico muito bom no meu caminho, que aí durante todo o tratamento, eu só mantive com ele. Aí, assim, eu recebi alta da oncologia, só que aí ele me falou, qualquer coisa, você entra em contato.
0: Entendi.
2: Aí, um dia eu passei mal. Eu tive uma crise convulsiva.
0: Entendi.
2: No fogão, aí eu queimei. Fui pro ponto de atendimento, chegou lá, entrei em contato com ele, ele pediu pra mim lá no hospital onde eu atendia. Aí ele me falou que era sequela da rádio que eu tinha feito na cabeça.
0: Certo. Filha, eu só queria, porque o sacristão logo vai chamar o intervalo. Eu não entendi. Quem que sustenta a família? Se ele não trabalha, quem é que coloca o pão nosso de cada dia?
2: Eu recebo o auxílio doença.
0: Tá, entendi. Entendi. Filha, quando ele não trabalha, ele fica fazendo o quê?
2: Aí fica com no celular, vendo, julgando, assim, fica deitado até tarde. E o problema é que, no caso, ele não gosta de me ajudar a fazer nada. Às vezes eu posso, igual foi esse ano mesmo, eu passei mal, tive outra queimadura no fogão. Às vezes eu tive assim, chamar os outros pra me ajudar aqui, fazer as coisas que eu tive ficando um tempo.
0: E você não pode exigir que ele te ajude, pelo menos? Tudo bem, filha, ele pode ter depressão, sim, pode ter problemas, mas isso não impede de trabalhar, isso não impede de ajudar dentro de casa. Então, me parece que vocês precisam ter uma conversa mais séria, de você dizer assim, olha, desse jeito não dá não. Você precisa trabalhar, homem. Você vai falar depressão? Quantas pessoas têm depressão e mesmo assim trabalham? Não sei se você está me entendendo.
2: Sim.
0: Me parece um pouco de preguiça, porque também poderia ajudar dentro de casa. E também não faz. Então aí, não é separar. Você já está 22 anos junto, vai separar? Não é separar, mas é corrigir. Você entendeu, minha filha?
2: Sim.
0: Eu preciso ir para o intervalo, eu volto com a leitura orante. Voltamos já.
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0: eu falava com a filha de Deus e peço que rezemos por ela. Uma pessoa doente, graças a Deus está com auxílio doença. Mas o que eu disse a ela, eu repito agora e aprofundo um pouco. Conheço muitas pessoas que têm sérios problemas de depressão, de ansiedade, de síndromes, mas nem por isso deixam de trabalhar. Aqui, volto a dizer a você, filha, precisa chegar para o teu marido e ter uma conversa. Olha, não podemos. Não fala em separar, já estão 22 anos, vão separar para quê? Mas corrigir, se isso está te incomodando, e certamente incomoda, a ponto de quando você passar mal precisar chamar vizinho, já é por demais. Então você tem que dar um chacoalhão, porque senão a pessoa se acostuma, desculpe o vocabulário, na maciota. Acorda tarde, fica no celular, não dorme tarde. Então, não justifica. Repito que conheço pessoas que tomam medicação, lutam contra a depressão, mas estão ali no trabalho. Filha, fale, converse e diga: não podemos viver assim. O diálogo ajuda. É a frase de hoje. Prudente como a serpente, simples como a pomba. Só que se você ficar guardando isso, vai desandar de vez. Nós vamos para a leitura orante de 1 Coríntios capítulo 9, versículo 19. Escute o que as pessoas têm dito sobre a leitura orante.
1: Eu estou muito emocionada, sou uma filha de Deus de Minas Gerais. Sim. Eu estou muito emocionada com a leitura de hoje. Nesse momento eu estou assistindo um padre aqui na minha cozinha. É. Na leitura orante de hoje, o padre falando sobre os pais, falam sobre os filhos, as pragas que eles jogam sobre os seus filhos. E eu descobri que minha mãe jogou uma praga muito grande em mim há muitos anos atrás. E que tem uma maldição sobre mim. E eu descobri que até está na Bíblia. E é muito importante essa leitura orante para a gente saber, definir, entender. Tudo que acontece na nossa vida está na mão de Deus. E eu procurei um padre da minha paróquia e que ele está me ajudando muito
0: para
1: essa libertação. Obrigada, Padre Manzotti, por todos os dias entrar no meu lar. Amém.
0: Amém. Que bom que você tomou consciência, mas filha, que isso não te influencia a ponto de achar que tudo que dá errado foi por causa daquilo que tua mãe falou. Volto a dizer, saber o diagnóstico é uma parte. Agir a partir do diagnóstico é tão importante quanto. Por isso, não se deixe influenciar por aquilo que tua mãe falou. Deus é mais forte que uma maldição, mais forte que uma palavra pesada. Se agarre com Jesus e vá em frente. E sempre, sempre na

0: vida sacramental. Que bom que um padre está te ajudando. Bíblia aberta, cartilha de oração.
1: A palavra
0: capítulo 9, primeira carta aos Coríntios, capítulo 9, versículo 19. Sou um homem livre, não sou escravo de ninguém, mas me fiz escravo de todos, a fim de ganhar para Cristo o maior número de pessoas. Escuta de novo. Sou um homem livre. Paulo era romano por direito, por nascimento, ter nascido em Tarso, judeu, ele era livre. Mas olha que consciência. Me fiz escravo de todos, quer dizer, me coloquei a serviço de todos. Não me vangloriei dos meus títulos, para ganhar para Cristo o maior número possível de pessoas. Será que nós temos esse desprendimento? E aqui me vem claramente aquele momento do lava-pés, quando nosso Senhor disse: se eu que sou vosso mestre, lavei vossos pés, lavai os pés uns dos outros. Como nós temos dificuldade de servir, dificuldade de servir e não ser visto. Aqui está o segredo. Quando trabalho entre os judeus, vivo como judeu a fim de ganhá-lo para Cristo. Diz Paulo, não estou embaixo da lei de Moisés, mas quando trabalho entre os judeus, vivo como se estivesse debaixo da lei, para ganhar os judeus para Cristo. Olha aí, a prudência da serpente, no contexto do evangelho de hoje. Assim também, quando estou com não-judeus, vivo fora da lei de Moisés, a fim de ganhar os não-judeus para Cristo. Percebe qual é a motivação, começo e fim da vida de Paulo? Cristo. Isso não quer dizer que eu não obedeço à lei de Deus, pois estou de fato debaixo da lei de Cristo. Versículo 22. Quando estou entre os fracos na fé, eu me torno fraco também a fim de ganhá-los e Cristo. Assim, eu me torno tudo para todos o fim de poder, de qualquer maneira possível, salvar alguns. Olha a sabedoria de Paulo, a prudência de Paulo, sagacidade de Paulo. E isso como cristãos, como evangelizadores, você como pai, como mãe, também tem que ter. Versículo 23, escute que máxima, faço tudo isso por causa do evangelho, a fim de tomar parte de suas bênçãos. Faço tudo isto por causa do evangelho, a fim de tomar parte de suas bênçãos. Faço tudo pelo evangelho. Sou livre, mas me faço escravo do Senhor. Escute agora, preste atenção no que vem. Versículo 24. Vocês sabem que numa corrida, embora todos os corredores tomem parte, somente um ganha o prêmio. Portanto, corram de tal maneira que ganhem o prêmio. Vou parando por aqui. Amanhã nós vamos desenvolver essa segunda parte do tema. Mas olha o conselho de Paulo. Faça tudo por causa do evangelho. Repita comigo, Senhor. Que toda a minha vida seja em favor do evangelho. o meu ser padre, você diga, o meu ser mãe, ser pai, ser um cristão, ser um católico, ser um empreendedor, tudo pelo Evangelho, para que eu possa tomar bênçãos. Senhor, eu também tomo essa palavra e peço ânimo, coragem, fortaleza. Corram de tal maneira para conseguir o prêmio. Senhor, dai-me esta graça, Senhor, de conseguir chegar ao fim. Se eu não conseguir chegar em primeiro lugar, mas que eu tenha a graça de chegar no ponto final da minha jornada. Não preciso ser o primeiro do pódio, mas quero ter chego. Amém. Esta foi a leitura orante de hoje. Eu volto já.
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0: No momento, fique com essa imagem. Eu sou um atleta de Cristo e quero chegar até o final nesta caminhada. É verdade que para Deus não importa se eu chego primeiro, segundo, terceiro, vigésimo, quinquagésimo, mas chegar em Cristo. Amanhã, não perca a leitura orante, porque ele vai falar dos exercícios de um atleta. Paulo certamente viu as Olimpíadas. Ô padre, sim, Paulo viveu em Tarso. Paulo viveu o mundo helênico, mundo grego, e deve ter visto muitos atletas competindo. E ele usa deste fato para falar das coisas de Deus. Perdeu às 10 da manhã, 10 da noite. Se não, vai lá, YouTube Padre Manzotti, leitura orante. Todos os dias, leitura orante da palavra de Deus. Faça essa leitura orante. Povo amado, povo dos Estados Unidos, dia 15 e 16 de agosto, estarei nos Estados Unidos. Mês que vem, sábado e domingo, estarei em Henderson, Massachusetts, pregando um retiro, missão Estados Unidos. Será no Clube Português, no sábado, das 8h30 às 5 da tarde, e no domingo, das 8h30 às 5 da tarde. São palestras diferenciadas, missa, adoração com o Santíssimo Sacramento. Espero por vocês, povo querido amado. 15 e 16 de agosto. As inscrições já estão abertas? Sim. Onde que faz, padre? Vai no site padrereginaldomanzotti.com.br ou vai no Instagram missão.usa. missão.usa. 15 e 16 de agosto, sábado e domingo, em Henderson, Massachusetts. Dia 22 de agosto, estarei em Delran, New Jersey, na Escola Católica da Sagrada Cruz, das 8 às 5, também pelo site padrereginaldomanzotti.com.br, missão.usa. Cleusa, que a paz de Jesus esteja com você. Deus abençoe, Cleusa. Você fala de onde?
1: Joinville, Santa Catarina.
0: Joinville, Santa Catarina. Como é que você me acompanha aí?
1: Pela Arca da Aliança.
0: Arca da Aliança. Você consegue falar mais alto? Tá bem abafado o som.
1: Tá bom, vou tentar.
0: Arca...
1: Arca da Aliança.
0: Tá bom, Arca da Aliança. Pois não. Você quer dar um testemunho?
1: Quero dar um testemunho sobre a minha nora.
0: Sua nora.
1: O meu filho, ele casou com ela bem novinho.
0: Filha, tinha... a ligação está muito ruim. Muito.
1: Sim, padre, deixa eu trocar de ligação.
0: É, eu acho que você está em viva voz. Você...
1: Não.
0: O que está acontecendo, filha?
1: Claro que não. Vê se melhorou, padre.
0: Vai lá, não dá para entender. Vamos lá.
1: É que o meu filho, ele casou muito novinho. E a esposa dele era de outra religião. Aí eu falei pra ele, silêncio não importa, desde que cada um siga a sua. Só que ele casou com ela, padre, e ela não era na dela. Aí ela começou a acompanhar nós, na nossa igreja. E de repente ela foi se interessando, e ela foi falar com o padre.
0: Louvado seja Deus. Amém. Filha, não vai dar pra gente continuar. Tá muito ruim. Peço desculpas. Repita comigo: graça recebida. Graça testemunhada. Volte à linha e pegue os testemunhos. Se ela pede pedidos de oração, por favor. Aconteceu alguma coisa, a equipe, não sei o que aconteceu ali, mas a Cleusa de Joinville não dava para entender. Mas pelo que eu entendi, o filho dela casou com uma pessoa que era de outra religião, mas graças a Deus agora ela pediu o catecumenato. TV Evangelizar, Joinville 49.1, Arca da Aliança FM, diretor Giovanni Alves, Dom Francisco Carlos Bach de Joinville. Jaqueline, Tomara que esteja boa a ligação. Jaqueline?
2: Oi, padre, bom dia.
0: Bom dia, Deus abençoe. De onde você fala?
2: Eu falo de Itaipu, Rio Grande do Norte.
0: Itaipu, Rio Grande do Norte. Muito bem. É, como é que você me acompanha?
2: Eu lhe acompanho pelo YouTube.
0: YouTube, tá bom. Diga lá, minha filha.
2: Eu tenho uma graça, padre, a testemunhar.
0: Diga.
2: Há 4 anos atrás, eu escutando o seu programa, num momento de aflição muito grande, porque eu trabalho fora, pago passagem, pagava aluguel. E meio um aperto, eu pedi a Deus que me desse uma luz, uma solução para me comprar minha casa. Para mim, pelo menos, sair de aluguel.
0: Sim.
2: E o Senhor, com seus conselhos e suas orações, pediu para, se a gente tiver fé, pedir com fé a Deus. E à noite, quando eu fui me deitar, eu disse, Deus, se eu conseguir comprar minha casa, eu testemunharei no programa do padre Reginaldo.
0: Amém.
2: E menos de uma semana, padre, eu consegui. Eu não tinha dinheiro junto nenhum.
0: Deus seja louvado.
2: O meu FGTS, que o Senhor sabe que a gente só consegue quando está de trabalho.
0: Sim.
2: E o meu junto com o meu marido. E dentro de uma semana a gente conseguiu esse dinheiro. E há 3 anos, né, a gente conseguiu nossa casa. E há 3 anos que eu tento falar com o Senhor para lhe dizer essa graça.
0: E era para ser hoje. Então, graça recebida.
2: É graça testemunhada. Glória a Deus, Pai.
0: Toca o sino, diga.
2: Toca o sino, sacristão. Estou muito feliz, Pai, em falar com o Senhor.
0: Filha, amém, amém, amém. Jaqueline.
2: Senhor.
0: Quer deixar alguém em oração?
2: Eu quero pedir oração pela minha família, pela minha mãe Raimunda, pela minha irmã Juliana, que mora na Bahia, pelo meu filho Mateus, pelo meu marido Lentini. E pedir, Senhor, muitas bênçãos ao Senhor, Pai, que
0: obrigado.
2: É um homem abençoado.
0: Reze por mim, tá bom? Que Deus abençoe. Meu abraço, Jaqueline, de Itaipu, Rio Grande do Norte, pelo YouTube. É Dom João Santos Cardoso, da Arquidiocese de Natal. Escute esse testemunho, por favor.
3: Me chamo Ieda Maria, sou de Goiás.
0: Pois não.
3: Quero deixar meu testemunho do batismo do meu neto Mateus.
0: Opa!
3: Porque eu tenho 3 netos, mas 2 ainda não tinham sido batizados, filhos da minha filha.
0: É.
3: E estava difícil. Todos os pais punham obstáculo.
0: Sim.
3: Então, no último dia da novena de Nossa Senhora de Fátima, o Senhor perguntou qual a graça que a gente queria, e eu falei que meus netos sejam batizados.
0: Isto.
3: E quando foi à noite, eu senti um pedido de Nossa Senhora no meu coração, perguntar se ele queria ser batizado, e eu perguntei.
0: Por
3: isso eu fiquei meio assim, mas depois eu perguntei. E ele falou que sim, vovó, eu quero ser batizado. E aí eu comecei a chorar, que queria ser batizado, que era para batizar, que eu queria ser batizado. Aí eu falei para ele, fala com a mamãe, porque eu já tinha falado várias vezes, né, ela não me ouvia. Aí ele foi falar com ela, e ela prometeu, né, depois que ele chorando muito, prometeu que iria batizá-lo. E assim foi, fizeram o curso, e quando foi no dia 7 de setembro de 2025, ele foi batizado, para a honra e glória de Nosso Senhor Jesus Cristo. E agora o outro mais velho, né, que chama Tiago, também está fazendo a catequese, porque já tinha mais de 7 anos.
0: Certo,
3: então está fazendo a catequese
0: para
3: poder ser batizado também. E eu fiquei muito feliz com essa graça, agradeço muito Nossa Senhora de Fátima.
0: Amém.
3: E graça alcançada,
0: graça
3: testemunhada.
0: Deus seja louvado, Ieda Maria de Goiás. Graça sobre graça, bênção sobre bênção, gente. 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Inclusive, quero chamar a atenção hoje, na página 131, a restauração divina e ressignificação. 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A dor não é anulada, mas fecundada. O sofrimento que parecia estéril gera um novo modo de existir, mais compassivo e terno. 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Com fé, a tempestade vai passar. Eu volto já, volte comigo.
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Hoje é aniversário de Dom Manuel Delson Pedreira da Cruz, da Diocese de Paraíba, Arcebispo Dom Wilson Tadeu Jonck, da Arquidiocese de Florianópolis, Santa Catarina. Aniversário da rádio Acreditar FM, Itumirim, Minas Gerais, Conselheiro FM de Nova Friburgo, Rio de Janeiro, CRNAM, Itatiba, São Paulo, Nativa FM, Nova Monte Verde, Mato Grosso, Rio Doce, Canal Governador Valadares, Minas Gerais. 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E agora, vamos juntos à novena? Nossa Senhora do Carmo, segundo dia. Nossa Senhora do Carmo, que deixaste o santo escapulário como sinal de vosso amor e proteção, sois reconhecida como assistência na vida e consoladora amável na hora da morte. Eu, vosso filho e devoto, pronto a vos servir, disposto a vos amar, me apresento a vós e nesta novena, hoje, segundo dia, faço o meu pedido. Qual o seu pedido? Coloque por intercessão de Nossa Senhora do Carmo. Nossa Senhora do Carmo, nunca se ouviu dizer que alguém necessitado, tendo recorrido a vós, tenha ficado desamparado. Com confiança, Mãe do Santo Escapulário, intercedei junto ao vosso Filho Jesus Cristo por mim, por aqueles por quem devo rezar sempre e por aqueles que se confiaram às minhas orações. Diga o nome das pessoas que pediram oração, que você sabe que estão precisando de uma graça,
que mandaram WhatsApp para você, que passaram por você e disseram: reze por mim. Mãe amável, sede-nos propícia e rogai por nós a Deus para que sejamos dignos das promessas de Cristo. Nossa Senhora do Carmo, rogai por nós. Mãe do Santo Escapulário, rogai por nós. Madrinha da obra Evangelizar é Preciso, intercedei por nós. E você, mantém o hábito de colocar o recipiente com água? Coloque agora. Pegou os remédios? Pegou a foto de família? Depois, quando passarem na tua casa, chegar teu neto, tua neta, alguém, ou você mesmo, dê de beber aos outros essa água benta. O Senhor esteja convosco. Ele está no meio de nós. Abençoai, Senhor, a água que nos lembre o batismo e a quem pertencemos. Abençoai os remédios, as roupas dos enfermos, as fotos de família, por intercessão de São Pio, Nossa Senhora do Carmo, nos méritos das santas chagas, em nome do Pai, do Filho e do Espírito Santo. Amém. E eu me despeço nesta sexta-feira com o clipe Meu Primeiro Amor, YouTube Padre Manzotti, prestigie, peça para tocar na sua rádio. Evangelizar é Preciso.

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9: Super Hits! Super Hits chegando por aqui pra ficar juntinho de você a partir de agora. Então, vamos juntos.
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9: Eu sou o Fabiano Farias e agradeço você por estar aí, sempre aí juntinho com a gente. Toda a nossa programação, tudo que a gente faz aqui é pensando em você. Eu sou o Fabiano Farias e deixo a você um convite para a gente curtir só o melhor a partir de agora. Então, chega mais. Luan Pereira vem chegando com Zé Felipe. Apostar em Você tá começando agora, Super Hits. Se liga aí.

0: Ferreira, seguindo Simone Mendes, cantou pra gente por aqui. Sim, sucesso, sempre é sucesso. Eu na Brahma, Simone.
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0: Vem chegando mais, agora é hora dele. Luan Santana com Léo Foguete, Dona. Que música bem bonita, mas canção linda que toca no coração. Vai curtir agora.
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Super Hits que segue depois do Clayton Romário. Opa, cadê eu? Tem mais. Quem canta por aqui? A Mariana e o Matheus cantam demais. Tá chegando Arrependimento Grandão. Super Hits pra você.

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Super Hit seguindo. Intervalo e a gente tá de volta por aqui trazendo mais sequência. Já aproveita e manda tua pedida aí. Manda tua mensagem aqui pra rádio. Vem comigo. Vamos lá, Henrique e Juliano tá chegando, novo eu. Pra curtir agora a Super Hit.

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Banho de perfume, Guilherme Benuto. Aquele sucesso gostoso de ouvir. Bom que nosso, toca aqui no Super Hit. E mais, Traia Véio, volta com ele chegando agora. Manda aí a tua pedida, vem comigo.

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3: Super Hits, última sequência já nas saideiras de hoje. Passa rápido, como a gente vê, tá acabando já o programa. Última sequência, quem canta por aqui? Matheus e Cauã, Marcas de Expressão, última sequência.
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1: Combinou demais, Matheus Medeiros tocando por aqui. E vamos fechando a sequência de hoje? Vai fechando por aqui, Gustavo Lima. Adivinha, tô indo pra você, aquele grande abraço. Até mais, tchau.
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8: Muito bem, chegando com a nossa Hora Livre Flashback, mais uma programação aqui especial. Opa, que bom saber que você tá aí com a gente. Por aqui a gente vai trazendo aquela sequência especial Flashback, hein? Tá preparado para viajar no tempo? A gente vai começando com o som de 1989. A Debbie Gibson chegando por aqui com o som No More Rhyme.
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1: Muito bem, você aí de perto, de longe, em casa, no trabalho, viajando, por aqui Hora Livre Flashback. A gente vai viajando nas emoções, curtindo cada sucesso, cada hit. Tá chegando mais um de 1979, a música com Clouds, a música Save Me.
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1: Hora Livre Flashback, que sequência linda, maravilhosa. Gostou? Eu também adorei. A gente viajou aqui, ó, daquele jeitinho que a gente gosta, só com os clássicos, só com grandes hits, grandes sucessos. O programa de hoje acabou, a gente volta na próxima edição. Aquele abraço, um beijo no seu coração, saúde e paz. O resto a gente corre atrás. Tchau, tchau.

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5: Que Deus nos dê a força e a leveza para enfrentarmos mais uma jornada abençoada. Nesta sexta-feira, a gente precisa de força para aguentar e de leveza para transmitir só energia boa. Para todo mundo que está na sua volta e também para a gente próprio, porque o que a gente dá, a gente recebe. Olha o reflexo da vida. Bora lá enfrentar mais uma jornada? É sexta-feira!
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5: Sou eu! Graças a Deus, a sexta-feira já tá aqui, hein? Chegou, bebê! Sextou, sua linda! Prepare-se que eu vou lhe usar! Olha a sexta-feira aí, minha gente! Atenção, senhoras e senhores, senhoritas e senhoritos do meu Brasil baronil! Estamos chegando com o Show da Tarde! Mais uma semana vencida! Graças a Deus! Eu não sei mais como é que você tava aí, mas eu tava aqui assim, ansioso por esta sexta-feira. Por quê, Fabão? Por quê? Porque o final de semana tá logo ali, bebê! Aí sim, hein? Bora começar então o Show da Tarde, trazendo música boa, o melhor da música nacional e internacional. A gente confere a partir de agora e vamos começar super bem. Colinho do Vaqueiro, é música dos Barões da Pisadinha e o Pedro...

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1: Muito bem, muito bem. Que sequência foi essa? Gostou? Eu adorei. Mas tá chegando rápido intervalo e daqui a pouquinho a gente tá de volta. Então fica por aí, bebê. Já já tem mais.
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1: Muito bem, voltamos. Show da Tarde na área com a melhor playlist do seu rádio. Você de perto, de longe, em casa, no trabalho, viajando, que bom saber que você tá por aí. Por aqui a gente toca só a melhor programação do seu rádio. E claro que você dá pitaco na programação também. Tá na hora, inclusive, de você pedir sua música. Bora saber quem tá com a gente.

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1: Sou eu, sou eu, sou eu. Bora lá, bora lá. Tá chegando rápido intervalo depois dessa sequência aí. Meu Deus, preciso respirar um pouquinho. Daqui a pouquinho tem mais playlist. Olha, preparei mais uma pra você. Daquele jeitinho que você gosta. Então fica por aí, já já eu volto.
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1: Voltamos! Olha nós aqui no Show da Tarde, bora lá, hein? Trazendo mais música, tá na hora de curtir o Murilo Huff com Wesley Safadão. Quem tá pegando?
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7: Quem tá pegando, não tá reclamando não, viu?
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0: Show da Tarde na Área, todo mundo curtindo no volume máximo. Se liga, se liga, não acabou o programa. Daqui a pouquinho, depois do intervalo, tem mais um bloco pra gente curtir no volume máximo. Fica por aí.
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3: Muito bem. Show da tarde de volta. Olha nós aqui outra vez. Bora lá, hein? Bora saber quem é que tá com a gente pedindo música na programação do Show da Tarde de hoje. Aumenta o som aí.
4: Meu nome é Eva Dilon. Queria escutar a música do Bruno Marrone.
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Segura Minas Gerais. 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

0: atenção, atenção. Todo mundo curtindo no volume máximo. E aí, tá gostando, né? Essa playlist, esse bloco agora foi maravilhoso. Daqui a pouquinho a gente tá de volta trazendo mais um que eu sei que você também vai adorar. Então fica por aí.
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4: De volta, voltamos com o show da tarde. Mais uma sequência daquelas, do jeitinho que a gente gosta. Por aqui chegando então o som de Munhoz e Mariano, com participação de João Bosco e Vinícius, derramando lágrimas.
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5: Muito bem, muito bem. De volta por aqui no Show da Tarde. Trazendo a melhor programação do seu rádio. Que bom saber que você está aí com a gente. Por aqui já sabe, né? Rola a melhor playlist musical e tá na hora de saber quem é que tá com a gente pedindo música neste programa. Bora saber quem vai dar aquele pitacão? Bora conferir. Aumenta o som.
6: José Lafayette, toca pra nós aí, Ana Castelo, valeu.
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0: tava tudo bem, mais ou menos.
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2: Show da tarde, oba, sou eu. Se liga, chegando rápido intervalo depois desse bloco aqui, só mesmo intervalo pra gente beber uma aguinha e daqui a pouquinho a gente tá de volta. Fica por aí, bebê.
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4: Muito bem, voltamos. Bora lá agitar mais uma sequência. Tá chegando o som do Matheus Fernandes, com participação da Solange Almeida, tipo de Javan.
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0: Gente, faça muito barulho pra ela. Solange Almeida.
1: MF no Rio.
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0: Oba! Show da tarde na área pra alegrar o seu dia! Aí sim, hein? Todo mundo curtindo, tá adorando, tá gostando? Oba! Convida todo mundo que depois do break tem mais. Tá chegando rápido intervalo e a gente volta com muito mais pra você. Fica por aí!
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0: Muito bem, voltamos, viu? Rapidinho, fomos ali, voltamos, estamos de volta com o Show da Tarde. Tá na hora de saber quem vai pedir música, vai dar aquele pitaco na nossa programação musical, hein? Que som será que vem aí? Quem tá com a gente? Fala comigo!
7: Aqui é a Rosiane, toca pra mim, Bruno Mars. Valeu!
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0: Quem gostou, faz barulho aí, mano.
1: Muito obrigado!
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3: Muito bem, senhoras e senhores, que sequência foi essa? Esse bloco sensacional, hein? Como o programa todo, né? Mas ó, tá na hora de ir embora. Obrigado aí pela companhia, pela sua participação e interação com a gente. Um beijo no seu coração, saúde e paz. O resto a gente corre atrás, hein? Tchau, tchau, fui!
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14: Oi, turma! Chegamos por aqui com as 15 mais juntinho com você, sempre com você, pra te fazer companhia onde você estiver, levando muita música boa, aquelas que a gente gosta de ouvir. Já sabem, são 15 grandes sucessos na sequência pra gente curtir. Eu sou o Fabiano Farias, agradeço você pela sua audiência, pela sua amizade, pela sua companhia, por você estar sempre aí. Vamos chegando com mais, vem por aqui música, vem música, abrindo a sequência de hoje, Júlia e Rafaela, Medo Tem, Danilo e Davi, Querido, Gustavo Lima, Bala Alojada. Tá começando agora as 15 mais mais.
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1: As 15 mais pra você, Ayala e Júlio César com Luan Pereira, Lençol Azul. Teve quase todo dia Zé Neto e o Cristiano e ainda Diego e Vitor Hugo, Tubarões. Fechando por aqui a nossa primeira parte, Taíme e Thiago com Fred e Fabrício, Cancela a Briga. Depois desse intervalo, depois do intervalo, tem mais.
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4: As 15 Mais seguindo mais sucesso, sim. Intervalo rapidão, já estamos de volta por aqui. De número 7 vem chegando João Pedro e Felipe com a Maiara Maraísa. Parava de beber. Tem por aqui Maria Cecília Rodolfo. I love you, você demais. Oportunidade João Bosco e Vinícius. Vai seguindo as 15 mais.
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3: As 15 mais, mais. É Neto Cristiano. Oi, tudo bem? Clayton e Romário com Pedro, Neto e Matheus. Localização Wesley Conrado, diz pra mim. Fechando por aqui a nossa sequência de hoje, Maiara e Maraísa, boa noite, falsificado. Tô indo, um grande abraço e até mais.
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0: Arena Sertaneja dá uma rápida paradinha, mas é só para tomar uma água e volta com força total. Segura aí que já já tem mais sucessos para tocar o seu coração.
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0: 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Continua com a gente no Arena Sertaneja com Jonatas Gonçalves, porque aqui o bom do sertanejo não para.

0: O Arena vai dar um tempinho rapidinho, mas segura aí porque a emoção volta já já com mais modões de responsa.
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0: A gente dá uma pausadinha, mas não desgruda. Em instantes tem mais sucessos, mais emoções aqui no Arena Sertaneja.
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0: 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Volta aí, volta com tudo. É o Arena Sertaneja com Jonatas Gonçalves de volta no seu rádio. Modões que marcaram época e continuam no coração do

0: A saudade vai bater até a próxima edição, mas logo logo a Arena Sertaneja com Jonatas Gonçalves estará de volta com mais modões, mais histórias e muito mais emoção. Obrigado pela companhia e até a próxima. Tchau, gente.
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11: Alô, amigos de todo o Brasil, estamos chegando com Sertanejo Classe A por aqui, trazendo essa super sequência pra gente curtir juntos a partir de agora. Dia de sexta-feira, sextou. Eu sou o Fabiano Farias e vem trazendo por aqui pra você uma super sequência com o melhor do modão. Quem canta de primeira? Raiz e Sertão, ditado antigo. Tem o Pardinho, Tião Carreiro e Pardinho. Boiada Cuiabana, Primeira Namorada, Lourenço e Lorival. Começamos. Sertanejo Classe A agora.
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0: Jeito caipira, Paulo Leite cantando por aqui. Aí seguindo o intervalo, chegando, fechou a primeira sequência? A gente volta já com mais Sertanejos Classe A.
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0: Vai que vai, Sertanejo Classe A. É por você que a gente faz. A sequência da nossa programação aqui da rádio é toda feita, pensada em você, para te fazer companhia, tocando o que você gosta de ouvir, mas você também pode mandar tua mensagem para cá e pede a sua música, que a gente toque, é claro que a gente toca. João Mineiro e Mariano, vem chegando Chuvas de Maio, tem Soberano e Silvanei, Fugindo do Asilo, Leonardo, Sim a Moça, é bom de ouvir, toca aqui pra gente curtir junto.
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1: Sertanejo Classe A com os dois mineiros cantando Baú da Saudade. Que letra, hein? Que letra. Tem intervalo chegando, trio Parada Dura tá por ali. Tem Teodoro e Sampaio e mais depois do intervalo.
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1: Volto por aqui com o Sertanejo Classe A. Eu falei que tinha trio Parada Dura, tá chegando, é Blusa Vermelha. Raul, modão bom, hein? Teodoro e Sampaio vestido de seda e tem Lourenço e Lorival, menina da aldeia. Que bom, hein? Que bom, sertanejo que segue.
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1: Sertanejo Classe A que vai por aqui com Gian Giovanni. Vai pescar, moçada. Lourenço Lorival, menina da aldeia. Fechou mais uma? Tem mais depois do intervalo. Já tá por ali o Darcy Rossi e o Robertinho. A gente curte depois do intervalo.
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3: Tem mais Sertanejo Classe A seguindo por aqui pra você curtir, pra você ouvir. Darcy Rossi e Robertinho, Esta Noite como Lembrança, tem César e Paulinho, Saco de Ouro, e ainda o Chitão e Chororó cantando É Disso Que o Velho Gosta. Sertanejo Classe A, não para.
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1: Fernando e Leomar, marca de batom, tocou pra gente, curtiu por aqui, fechou mais uma. Intervalo chegando, tem sim. A gente vai ali e volta já com mais Sertanejo Classe A.
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1: Frequência da sexta-feira, aí seguindo, né, fechando a semana por aqui no nosso Sertanejo Classe A. Tem um final de semana pra gente aproveitar muito. Mas enquanto seguimos por aqui, vamos ouvindo o som do Rodrigo e Marcel. O rodeio começou, tem a Thaíde Alexandre, Deus Me Livre, e ainda os Gargantas de Ouro. Milionários é Rico, Saudade da Minha Terra. É o Sertanejo Classe A.
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1: Gilberto e Gilmar, Nós Não Vive Sem Mulher, tocando por aqui na nossa sequência do Sertanejo Classe A. Sexta-feira. Vamos para mais um intervalo por aqui? Sim, intervalo rapidão. A gente volta já com Felipe Falcão. Até rimou. Christian Ralph, Alan Aladim, depois do intervalo.
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1: Sertanejo Classe A. Nem que tem Felipe Falcão, Crises de Ciúme. É, tem o Christian Ralph também por aqui, Noite de Tortura. Alô e Aladim, depois das 6. Ô, modão bom.
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1: Que achou dessa versão da música, hein? O IP e o Prisioneiro, Marcos, Paulo e Marcelo com Mocoque Paraíso. Ficou bom demais. Depois das 6, Alan e Aladim. E agora? Agora tem intervalo chegando. Daniel vem por ali, tem Chico Rio Paraná com Leonardo, tem Teodoro e Sampaio. Depois do intervalo.
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1: Já voltamos com mais Sertanejo Classe A, que vem chegando com Daniel. E a música é Avenida Boiadeira. Chico Rei Paraná com Leonardo, Alma Transparente, Teodoro e Sampaio. Telefone no ar. É o melhor pra você curtir com Sertanejo Classe A, que vai seguindo por aqui, ó, com você. Vem que tem.
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0: Jornal. Câmara dos Deputados. Comissão da Câmara proíbe aposentadoria como punição a magistrados.
1: O plenário torna permanente incentivo fiscal para empresas de reciclagem.

0: Jornal. Câmara dos Deputados. Comissão da Câmara proíbe aposentadoria como punição a magistrados.
1: Plenário torna permanente incentivo fiscal para empresas de reciclagem.
0: Parlamentares defendem propostas em defesa de segmentos vulneráveis.
1: Boa noite. O projeto de Maurício do Vôlei, do PL de Minas Gerais, promete fortalecer mecanismos de combate ao abandono afetivo e material de crianças e adolescentes. O texto amplia os deveres dos pais e responsáveis quanto ao cuidado, à convivência familiar e à assistência emocional.
0: Maurício do Vôlei explica que o projeto cria medidas de proteção como acompanhamento psicossocial, mediação familiar e orientação aos responsáveis. Para ele, a iniciativa garante o desenvolvimento saudável de crianças e adolescentes.
1: Rubens Ottoni, do PT de Goiás, é relator de proposta que obriga companhias aéreas a transportar gratuitamente equipamentos usados por pessoas com deficiência. Ele explica que o projeto determina que cadeiras de rodas, próteses e outros itens essenciais sigam preferencialmente na cabine.
0: O Besotone aponta que, quando o transporte na cabine não for possível, os equipamentos deverão seguir no compartimento de carga, com prioridade, identificação e proteção adequada. O parlamentar alerta que a medida também prevê indenização imediata em caso de dano ou extravio.
1: Alencar Santana, do PT de São Paulo, defende a urgência de projeto que inclui a misoginia no Código Penal, criminalizando injúrias e agressões motivadas pelo preconceito contra as mulheres. Ele assinala que o parlamento precisa dar uma resposta diante do avanço dos índices de feminicídio no país.
0: Alencar Santana ressalta que a matéria já pode ser votada no plenário. Ele defende a punição rigorosa contra qualquer tipo de discriminação ou violência de gênero. O legislador acredita que a tipificação legal assegura a proteção integral e o respeito aos direitos das cidadãs brasileiras.
2: Justiça.
1: Avança na Câmara a proposta que proíbe a aposentadoria compulsória de juiz como forma de punição. A repórter Paula Bittar acompanhou a votação.
3: A Comissão de Constituição e Justiça da Câmara aprovou uma proposta que acaba com a chamada aposentadoria compulsória de membros do Poder Judiciário como forma de punição. A proposta mantém a previsão de que o ato de remoção ou de disponibilidade do magistrado por interesse público deverá ser fundado em decisão por voto da maioria absoluta do respectivo tribunal ou do Conselho Nacional de Justiça, mas acrescenta que a suspensão poderá ser de até 90 dias e a disponibilidade poderá ser de até 2 anos. Ainda de acordo com o texto, concluído o processo administrativo disciplinar, o Tribunal ou o Conselho Nacional de Justiça, quando couber a pena de perda do cargo em decisão por voto de 2/3 de seus membros, deverá representar ao Ministério Público no prazo de 30 dias para propor a ação judicial. Nesse caso, o magistrado deve ser afastado das funções com vencimentos proporcionais até o trânsito em julgado da sentença. Se a decisão for pelo arquivamento da representação ou se a ação judicial for julgada improcedente em decisão definitiva, o magistrado retorna às suas funções com o pagamento da diferença das verbas remuneratórias e a contagem do tempo de serviço para todos os fins. O Ministério Público deve se pronunciar sobre a representação no prazo de 90 dias. O relator na comissão, deputado Helder Salomão, do PT do Espírito Santo, elogiou a iniciativa da proposta.
4: A sociedade brasileira há muito reivindica o fim desse privilégio que hoje nós conhecemos como aposentadoria compulsória, que ao invés de ser um castigo, como deveria ser, ou uma punição, melhor dizendo, acaba sendo um prêmio para quem pratica ilícitos e crimes no exercício da magistratura.
3: A deputada Bia Kicis, do PL do Distrito Federal, compartilhou dessa opinião.
5: Você premiar alguém que abusou do cargo, que cometeu crimes e que é afastado, aposentado compulsoriamente com a sua remuneração integral. Isso é um tapa na cara do brasileiro.
3: A proposta que acaba com a chamada aposentadoria compulsória de membros do Poder Judiciário como forma de punição ainda precisa ser analisada por uma comissão especial que deverá ser criada para esse fim e depois segue para a apreciação do plenário, onde precisará ser votada em 2 turnos. Da Rádio Câmara, de Brasília, Paula Bittar.
2: Trabalho.
0: pastor Sargento Isidório do Avante da Bahia defende a aprovação pelo Senado do projeto que institui a escala de trabalho 5x2. Segundo ele, a medida garante mais qualidade de vida aos trabalhadores, permitindo mais convivência familiar e tempo para cuidar da saúde.
1: Pastor Sargento Isidório também cobra a aprovação da proposta que trata dos direitos dos agentes comunitários de saúde e de combate às endemias. Ele afirma que a matéria representa uma medida de justiça para a categoria, destacando a mobilização dos profissionais em defesa da pauta.
0: Júnior Amaral, do PL de Minas Gerais, critica projeto da Prefeitura de Itajubá, que cria regras locais para o transporte por aplicativo no município. O deputado afirma que a proposta gerou mobilização de trabalhadores por prever punições e exigências que podem dificultar a atividade.
1: Júnior Amaral argumenta que a Prefeitura extrapola sua competência ao tentar regulamentar pontos que seriam de responsabilidade do Legislativo Federal. O parlamentar sustenta que as regras podem afetar a renda de motoristas e entregadores que dependem dos aplicativos para trabalhar.
2: Desenvolvimento Regional.
0: Hildo Rocha, do MDB do Maranhão, cobra a votação de PEC que inclui entidades municipais entre os legitimados para propor ações diretas de inconstitucionalidade. Ele argumenta que a medida corrige uma distorção ao garantir a municípios prerrogativas já asseguradas a estados e à União.
1: Hildo Rocha critica a resistência de líderes partidários à votação da proposta. O parlamentar sustenta que entidades como a Confederação Nacional de Municípios e a Frente Nacional de Prefeitos devem ter legitimidade para representar os interesses das cidades perante o STF.
0: Paulo Guedes, do PT, agradece ao governo federal pelos investimentos destinados ao norte de Minas Gerais. O congressista destaca a renovação da frota do SAMU, a destinação de recursos para hospitais e a construção de novas unidades de saúde.
1: Paulo Guedes também menciona ações voltadas aos pequenos municípios, como construção de creches, entrega de equipamentos de saúde e melhorias na infraestrutura. Segundo ele, os investimentos devem impulsionar o desenvolvimento econômico e a geração de empregos.
2: Votação.
0: A Câmara aprovou o fim da cobrança por consumo mínimo de água e esgoto. A repórter Daniela Lessa explica como deve funcionar o sistema de cobrança.
6: O plenário da Câmara dos Deputados aprovou o projeto que acaba com a cobrança de consumo mínimo nos serviços de abastecimento de água e esgoto. O projeto foi apresentado pelo deputado Carlos Jordi, do PL do Rio de Janeiro, e altera a lei do marco legal do saneamento básico. Pelo texto aprovado, a tarifa de água passará a ser formada por duas partes. A primeira será uma parcela fixa, chamada de tarifa básica, para remunerar a oferta e a manutenção do serviço. A segunda parte será uma parcela variável, calculada conforme o volume efetivamente consumido. Na prática, a proposta impede que o consumidor pague por um volume mínimo de água que não usou. A mesma lógica valerá para o esgoto sanitário. Relator da proposta, o deputado Kim Kataguiri, do Missão de São Paulo, deu exemplo de como a proposta irá funcionar na prática.
7: Que é como se você entrasse no bar e aí tivesse R$50 de consumação. O cara que consumiu paga 50, o cara que não consumiu paga 50 também. É assim que funciona hoje a tarifa de água. O que a gente quer fazer é o seguinte: bom, você que não consumiu nada, você vai pagar ali pela cadeira que você sentou, pelo garçom que te deu oi, então você vai pagar R$15. Aí o cara que consumiu vai pagar os R$15 mais aquilo que ele consumiu. Basicamente, a gente está mudando a estrutura para dar mais justiça para as tarifas, principalmente para aquele consumidor que acaba pagando pelo consumo dos outros.
6: O relator disse também que os serviços de saneamento têm custos fixos importantes, como manutenção de redes e estações de tratamento. Por isso, o texto aprovado não elimina toda a cobrança fixa. Favorável ao projeto, o deputado Tarcísio Mota, do PSOL do Rio de Janeiro, defendeu também que essa tarifa básica não seja elevada, considerando que o acesso à água é um direito básico das pessoas.
8: Mas esse projeto vai no caminho correto de garantir à população que ela não continue a pagar essa tarifa mínima que ele vai pagar independente de quanto consumiu. Contudo, é preciso colocar uma trava para que a parte fixa não supere e não seja muito grande, onerando ainda mais o consumidor final, porque água é direito, água é vida, água não é mercadoria.
6: O projeto que acaba com a cobrança de consumo mínimo nos serviços de água e esgoto agora será analisado no Senado. Da Rádio Câmara de Brasília, Daniele Lessa.
2: Transportes.
1: Josivaldo JP, do União do Maranhão, apresentou projeto que obriga órgãos de trânsito a disponibilizar medidores de glicose em operações de fiscalização. Ele explica que alterações no nível de açúcar no sangue podem causar sintomas confundidos com embriaguez, levando a abordagens inadequadas.
0: Josivaldo JP ressalta que o teste só poderá ser realizado com o consentimento do condutor. Ele acrescenta que o projeto prevê treinamento para que agentes identifiquem sinais de alteração glicêmica, acionando atendimento médico quando houver risco à saúde.
2: Consumidor.
1: Caroline de Tony, do PL de Santa Catarina, apresentou o projeto que inclui os gastos com vacinas entre as despesas dedutíveis do imposto de renda da pessoa física. De acordo com a deputada, a medida amplia o benefício já concedido a outras despesas médicas.
0: Caroline de Tony argumenta que a proposta incentiva a prevenção de doenças. Ela acredita que o projeto promove justiça fiscal e contribui para a redução dos custos do poder público com tratamentos que poderiam ser evitados por meio da vacinação.
2: Saúde.
1: Comissão de Saúde aprova projeto que proíbe a venda e o uso do chumbinho no Brasil. A repórter Sofia Peçanha tem mais detalhes.
9: A Comissão de Saúde aprovou o projeto que proíbe desde a venda até a utilização do chumbinho em todo o país. A proposta altera a Lei de Crimes Ambientais, com o objetivo de proibir o uso da substância tóxica como método de controle de pragas em áreas urbanas e rurais. Pelo texto, fica proibido em todo o território nacional o porte, a venda, a fabricação e a utilização para qualquer finalidade do chumbinho. Além disso, a proposta garante a segurança da população, a proteção do meio ambiente e a preservação da vida animal, refletindo um compromisso com a saúde pública e a sustentabilidade ambiental. O projeto sugere que os poderes públicos federal, estaduais, distritais e municipais aprimorem a fiscalização e desenvolvam políticas de conscientização, como explicou o deputado Clodoaldo Magalhães, do PV de Pernambuco, relator na comissão.
10: Fortalecer também com campanhas de conscientização para que a população, a sociedade como um todo, tenha consciência dos perigos e dos riscos do envenenamento humano, animal e também da contaminação dos mananciais através desse produto que é tão nocivo à saúde humana, animal e ambiental.
9: A substância tóxica aldicarb, conhecida popularmente como chumbinho, é extremamente tóxica e perigosa para a saúde humana. A ingestão acidental, mesmo em pequenas quantidades, pode levar a envenenamentos graves e fatais. Por isso, o deputado Marcelo Queiroz, do PSDB do Rio de Janeiro, autor do projeto, ressaltou no texto que a medida se faz necessária devido aos graves riscos que o uso indiscriminado desse produto representa para a saúde pública, o meio ambiente e os animais domésticos e selvagens. Em caso de descumprimento da lei, a proibição poderá ser de multa em, no mínimo, 5 salários mínimos, além das demais penalidades previstas em lei. Agora, o projeto que proíbe desde a venda até a utilização do chumbinho em todo o país segue para análise na Comissão de Constituição e Justiça. Da Rádio Câmara de Brasília, Sofia Peçanha.
0: Márcio Arruda, do PCdoB do Ceará, defende a regulamentação das plataformas de streaming para garantir mais proteção ao setor audiovisual. Ele afirma que a medida é necessária para fortalecer a produção nacional, ampliar a geração de empregos e valorizar a cultura brasileira.
1: O parlamentar acredita que a legislação precisa acompanhar as mudanças do mercado, hoje dominado pelos serviços de streaming. Para Inácio Arruda, a regulamentação deve assegurar regras para o setor e preservar o espaço da produção audiovisual do país.
2: Meio ambiente.
0: O plenário da Câmara aprovou um projeto que aumenta e torna permanente incentivo fiscal para empresas de reciclagem. O repórter Antônio Vital acompanhou a votação.
11: O plenário da Câmara aprovou o projeto que torna permanente e aumenta os incentivos fiscais para a indústria de reciclagem. O projeto altera uma lei de 2021 que autoriza empresas do setor tributadas com base no lucro real a abaterem 1% do imposto devido em troca de investimentos em projetos que estimulem a cadeia produtiva na reciclagem. Esse incentivo fiscal tem validade de apenas 5 anos, ou seja, termina em 2026. O projeto aprovado torna o incentivo fiscal permanente, sem prazo para acabar. Além disso, aumenta de 1% para 5% o limite de dedução do imposto de renda para as empresas do setor. O relator, deputado Arnaldo Jardim, do Cidadania de São Paulo, acatou parcialmente sugestão do PT e definiu que o incentivo fiscal é depender da previsão orçamentária. O líder do governo na Câmara, deputado Paulo Pimenta, do PT do Rio Grande do Sul, queria que o valor máximo do incentivo fosse definido anualmente pelo Poder Executivo, o que não foi aceito pelo relator. Para o relator, Reinaldo Jardim, aumentar o incentivo fiscal para as empresas de reciclagem pode estimular mais investimentos.
12: Hoje ainda nós temos a triste realidade de ter no Brasil uma coleta absolutamente, muitas vezes, desumana e temos, por outro lado, uma grande presença ainda de lixões no nosso país. Portanto, é o que recomenda fomentar a reutilização, o tratamento e a reciclagem de resíduos sólidos, até em sintonia com o direito ao meio ambiente equilibrado.
11: Em 2024, cerca de 7 milhões de toneladas de resíduos secos foram destinados à reciclagem no Brasil, o que representa menos de 9% dos resíduos gerados, segundo a Associação Brasileira de Resíduos e Meio Ambiente. O relator defendeu o aumento do incentivo como maneira de aproximar a indústria de reciclagem dos benefícios já recebidos por outros setores da economia, como o da cultura e esporte, que permitem dedução de até 4% do imposto devido. Foi o que disse também o deputado Carlos Gomes, do Republicanos do Rio Grande do Sul, ex-catador e autor do projeto que deu origem à lei de incentivo à reciclagem.
13: Justiça e paridade. As três leis de incentivos do país, que é a Rouanet, cultura, ao esporte e agora da reciclagem, fazendo justiça a esses mais de 1 milhão de trabalhadores que todos os dias estão dentro de um galpão, colocando a mão em resíduos que quase ninguém quer triar e poder assim ter recursos para mudar a realidade do seu trabalho, aumentar a renda, fazer a economia circular, prosperar nesse país.
11: O projeto que torna permanente e aumenta os incentivos fiscais para a indústria de reciclagem seguiu para análise do Senado. Da Rádio Câmara de Brasília, Antônio Vital.
2: Segurança Pública.
1: Sargento Faur do PL defende a ampliação do policiamento nas rodovias e divisas do Paraná para impedir a entrada de criminosos e o tráfico de drogas no estado. Ele afirma que é preciso aumentar o efetivo da Polícia Militar diante da defasagem de servidores nas ruas.
0: Para Sargento Faur, a redução dos índices de criminalidade depende da valorização salarial e de incentivos estruturais para os operadores da segurança pública. Ele propõe a construção de presídios de segurança máxima que proíbam benefícios como visitas íntimas a detentos de alta periculosidade.
1: Hélio Lopes, do PL do Rio de Janeiro, apresentou o projeto que zera o imposto de importação sobre armas de fogo adquiridas por militares, policiais e outros agentes de segurança pública. O deputado explica que a proposta vale para profissionais da ativa, aposentados e militares da reserva ou reformados.
0: Segundo Hélio Lopes, a medida facilita o acesso dos agentes a equipamentos importados mais modernos e adequados às suas atividades. O projeto mantém ainda exigências de registro, comprovação funcional, rastreabilidade e fiscalização do armamento pelos órgãos competentes.
1: Adilson Barroso é um dos autores de PEC que admite, em caráter excepcional, a redução da maioridade penal para casos de crimes hediondos e de crueldade extrema contra pessoas e animais. Ele aponta que a responsabilização depende de avaliação individualizada.
0: Para Adilson Barroso, a medida busca dar resposta mais efetiva a crimes como estupro, latrocínio, tortura e homicídio. O parlamentar garante que a PEC que mantém o respeito ao devido processo legal, a ampla defesa e a condição de pessoa em desenvolvimento.
1: Felipe Beccari, do Podemos de São Paulo, é um dos autores do projeto que cria o crime para quem organiza e transmite práticas de maus-tratos a animais por meio de comunidades virtuais. A proposta também pune quem financia ou incentiva esse tipo de conteúdo na internet.
0: Felipe Beccari entende que a medida busca combater grupos que divulgam atos de crueldade contra animais, inclusive mediante pagamento. O texto prevê ainda penas maiores nos casos em que houver lucro com a prática ou morte do animal divulgada em redes sociais.
1: Paulinho da Força, do Solidariedade de São Paulo, é autor de projeto que aumenta a pena para furtos e roubos cometidos por criminosos que se passam por prestadores de serviço ou utilizam falsa identificação profissional.
0: O deputado explica que a pena para furto qualificado passaria a variar de 4 a 10 anos de prisão e a de roubo qualificado de 8 a 14 anos. Paulinho da Força afirma que a ideia é proteger a confiança da população em profissionais legítimos e reforçar a segurança pública.
1: Termina agora o Jornal Câmara dos Deputados, produzido pela Rádio Câmara, com trabalhos técnicos de Everson Urani e apresentação de José Carlos Andrade e Márcio Aquilissardi. Uma boa noite para você.
0: Uma ótima noite. A Voz do Brasil volta amanhã.
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1: Parlamentares aprovam um sistema para enfrentar a violência de gênero.
2: Câmara amplia acesso das Santas Casas a linhas de crédito do FGTS.
3: Comissão de Orçamento aprova recursos contra a guerra e desastres.
4: Boa noite. A Comissão Mista de Orçamento aprovou despesas extras de 12 bilhões e 300 mil reais no orçamento de 2026. A repórter Silvia Munhato acompanhou a votação.
5: A Comissão Mista de Orçamento aprovou 8 medidas provisórias com despesas extras no orçamento de 2026, no valor de 12,3 bilhões de reais. Um total de 10,3 bilhões estão sendo utilizados para minimizar os efeitos da guerra no Oriente Médio nos preços dos combustíveis e gás de cozinha, e outros 2 bilhões de reais foram destinados para auxiliar os atingidos por desastres climáticos este ano. Os parlamentares deixaram para esta quarta-feira a análise de um projeto que pretende abrir um crédito novo no orçamento de 13,3 bilhões de reais. O texto original veio com apenas 1,3 milhão de reais para uma contribuição voluntária do país à Comissão Econômica para a América Latina e o Caribe. Mas o governo modificou a proposta para incluir recursos para financiamentos agrícolas e para o programa Desenrola Adimplentes. O deputado Domingos Sávio, do PL de Minas Gerais, e outros parlamentares pediram mais tempo para analisar a proposta.
6: Por outro lado, nos preocupa, e aí por isso é necessário esse tipo de análise, de reflexão. Nos preocupa, por exemplo, que o recurso que está sendo tirado, cancelado, é dentro do Ministério da Cidade, e na primeira análise que a minha assessoria fez seria justamente do Minha Casa e Minha Vida, que também é um programa tão importante e que nós temos preocupação em que a gente continue garantindo alternativa de moradia no país.
5: O deputado Igor Timo, do União de Minas Gerais, relator da medida provisória que destina recursos para os municípios de Minas Gerais atingidos por fortes chuvas este ano, ressaltou a importância do repasse.
7: Entre fevereiro e março deste ano, a nossa Zona da Mata enfrentou um período mais chuvoso da sua história, com um acumulado de 584 milímetros. 4 vezes mais acima da média acumulada. O resultado foi trágico. Famílias desabrigadas, serviços públicos essenciais interrompidos e comprometidos, o comércio local severamente castigado.
5: As medidas provisórias aprovadas serão agora analisadas pelos plenários da Câmara e do Senado. Da Rádio Câmara de Brasília, Silvia Munhato.
0: Ciência e tecnologia.
1: Berlanque Solano, do PT do Piauí, defende a revisão das regras para o funcionamento das apostas esportivas e dos jogos online no Brasil. Para o deputado, a regulamentação atual é insuficiente diante do endividamento crescente das famílias e dos impactos do vício em jogos.
4: Berlanque Solano sugere discutir medidas como o aumento da tributação sobre empresas do setor, a restrição da publicidade e até a proibição de determinados jogos. Ele afirma que o país precisa enfrentar o tema como uma questão de saúde pública e proteção financeira.
1: Luiz Lima, do Novo do Rio de Janeiro, defende a regulamentação das apostas esportivas para impedir que a atividade se torne parte permanente da rotina do esporte nacional. O congressista argumenta que a publicidade excessiva estimula a ilusão de ganho fácil.
4: Luiz Lima adverte que a propaganda abusiva das apostas pode comprometer o orçamento de famílias brasileiras. Ele sugere restrições aos anúncios do setor nos mesmos moldes das proibições aplicadas ao mercado de cigarros.
0: Trabalho.
1: Paulão, do PT, manifesta solidariedade aos trabalhadores da Companhia de Abastecimento e Saneamento de Alagoas em paralisação pela falta de proposta da direção. Ele critica o adiamento da negociação para janeiro por considerar que a medida desrespeita a anualidade da convenção coletiva.
4: Paulão aponta falhas no serviço prestado por empresas privadas de saneamento, com tarifas altas e comunidades rurais que ficam meses sem abastecimento regular. O parlamentar levou o caso ao Ministério Público e à Defensoria Pública de Alagoas.
1: Tadeu Venere, do PT do Paraná, cita dados de pesquisa feita por 16 organizações da sociedade civil, segundo os quais quase 64 milhões de brasileiros com 15 anos ou mais não terminaram o estudo básico para defender o fim da escala 6x1 e as jornadas exaustivas de trabalho.
4: Na opinião de Tadeu Venere, reduzir a carga laboral semanal vai devolver ao trabalhador a oportunidade de desenvolvimento pessoal e o direito de estudar. O legislador conclama a sociedade civil a enfrentar o debate e pede que o Senado siga o exemplo da Câmara e aprove a matéria.
0: Transportes.
8: Rodrigo de Castro, do União de Minas Gerais, comemora a inauguração das pontes de Imbaúba e da Cachoeira da Usina, que ligam os municípios de Ervália e Muriaé. O congressista ressalta que as obras integram trecho estratégico da BR-356, importante para a conexão entre os estados do Sudeste.
9: É mais um trabalho que nós fizemos que tem uma repercussão muito grande na zona da Mata Mineira, não só nos municípios de Ervália, Rosário da Limeira, São Sebastião da Vargem Alegre, Muriaé, Viçosa, Ponte Nova, mas também é uma estrada que liga ao litoral do Rio de Janeiro e ao litoral do Espírito Santo. Portanto, ela tem uma conotação realmente regional. Agora vamos acompanhar a última etapa, que é a execução da ponte dentro do município de Ervália.
10: Rodrigo de Castro afirma que a entrega das pontes é resultado de articulações iniciadas em 2021, junto ao DENIT e aos ministérios. Ele lembra que a conclusão das obras atende a uma antiga demanda da população local, que conviveu por anos com lama e poeira.
8: Bebeto, do PP do Rio de Janeiro, destaca o avanço das obras na Serra das Araras e na rodovia Presidente Dutra, previstas em contratos de concessão do governo federal. Ele assinala que as intervenções são essenciais para quem se desloca da Baixada Fluminense em direção à capital.
10: Bebeto relata articulações entre governo federal, a concessionária responsável pelos trechos e a Light, para destravar viadutos, alças e duplicações na região. O deputado também pede a revitalização da ferrovia da Baixada, com passarelas, muros de proteção e sinalização nas passagens de nível.
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0: Desenvolvimento Regional.
8: A Câmara criou uma comenda com o nome do Padre Cícero para quem contribuir para o desenvolvimento do Nordeste. O repórter Antônio Vital explica como vai funcionar.
12: A Câmara dos

0: Cideiro, Ceará. Ela retirou da proposta original a proibição de premiação a pessoas que estejam no exercício de mandato político e seus parentes até o segundo grau. Segundo a relatora, isso torna a comenda democrática e acessível a todos. Padre Cícero morreu em 1934, aos 90 anos de idade, em Juazeiro do Norte, no Ceará, onde exerceu o sacerdócio e teve grande influência política. O autor da proposta, deputado Luiz Gastão, defendeu a comenda a quem contribuir para o desenvolvimento do Nordeste e a homenagem a Padre Cícero.
1: Hoje a Câmara fez justiça a um grande nordestino, a um grande brasileiro, que é o Padre Cícero, que foi, acima de tudo, um grande desenvolvimentista, não só para Juazeiro, para todo o Nordeste, referenciado ainda por gerações.
0: Não houve votos contrários à criação da comenda Padre Cícero Romão Batista de Desenvolvimento Regional. Da Rádio Câmara de Brasília, Antônio Vital.
2: Aniery Paulino, do Republicanos, cumprimenta Dom Edelson Soares Nobre, quinto bispo a assumir a diocese de Guarabira, na Paraíba. Para o congressista, o lema episcopal do sacerdote, em tudo a caridade, reflete a doutrina social da igreja em amparar os mais necessitados.
3: O deputado cumprimenta as autoridades presentes na posse de Dom Edelson e ressalta o papel fundamental do bispado de Guarabira para a região. Aniery Paulino menciona ainda seu apoio à diocese e suas iniciativas voltadas à valorização da fé e do turismo paraibano.
4: Economia.
3: Pompeu de Matos, do PDT do Rio Grande do Sul, pede a criação de fundos constitucionais para as regiões Sul e Sudeste, nos moldes dos já existentes para o Norte, Nordeste e Centro-Oeste. Segundo ele, a medida promove uma redistribuição mais equilibrada dos recursos federais.
2: Pompeu de Matos diz que os novos fundos destinariam mais de 21 bilhões de reais por ano para cada uma das duas regiões. Ele argumenta que os recursos impulsionariam investimentos, desenvolvimento regional e obras de infraestrutura.
4: Saúde.
3: A Câmara aprovou projeto que permite acesso a linhas de crédito com recursos do FGTS para santas casas e hospitais filantrópicos. O repórter Antônio Vital acompanhou a votação.
0: O plenário da Câmara aprovou o projeto que reabre até 2030 o prazo para que santas casas e hospitais filantrópicos tenham direito a linhas de crédito que usam recursos do FGTS. A lei que trata do Fundo de Garantia por Tempo de Serviço previa o uso desse tipo de crédito para entidades beneficentes apenas até 2022. A reabertura do prazo foi prevista em uma medida provisória editada este ano, mas que perdeu a validade sem ter sido votada pelo Congresso. Por isso, o projeto aprovado, que reproduz o texto da medida provisória, foi apresentado pelo líder do governo na Câmara, deputado Paulo Pimenta, do PT do Rio Grande do Sul. Na justificativa da proposta, ele disse que créditos com recursos do FGTS somaram 3 bilhões de reais e beneficiaram 140 hospitais filantrópicos que prestam serviço ao Sistema Único de Saúde, o SUS. Paulo Pimenta estima que essas linhas de crédito podem reduzir a taxa de juros para as santas casas dos atuais 18% para 12%, o que vai ajudar a aliviar a situação financeira dessas entidades, muitas delas endividadas. Além dos hospitais filantrópicos, o projeto também permite que instituições sem fins lucrativos que prestam atendimento a pessoas com deficiência também usem essas linhas de crédito. A condição é que as entidades também atuem para o SUS. O relator do projeto, o deputado Antônio Brito, do PSD da Bahia, diz que as linhas de crédito não comprometem a sustentabilidade financeira do FGTS. Ele explicou a proposta.
5: Esse projeto vem em função da medida provisória de número 1336, que expirou o prazo e que trata das santas casas e hospitais filantrópicos pela possibilidade dessas instituições terem o caixa hospital baseado na lei do FGTS.
0: O projeto foi aprovado de maneira simbólica pelo plenário, sem votos contrários. Para o deputado Hildo Rocha, do MDB no Maranhão, linhas de financiamento com recursos do FGTS beneficiam a saúde do trabalhador.
6: Esse projeto, ele é muito importante, porque o recurso do FGTS, ele tem um juro muito menor, que é um juro menor do mercado, é o do FGTS. O prazo de carência para o início de pagamento é bem elástico, portanto, é recurso do trabalhador que volta em benefício do trabalhador, porque as Santas Casas de Misericórdia atendem justamente os trabalhadores.
0: O projeto que reabre até 2030 o prazo para que hospitais filantrópicos e entidades de assistência a pessoas com deficiência tenham direito a linhas de crédito que usam recursos do FGTS seguiu para análise do Senado. Da Rádio Câmara de Brasília, Antônio Vital.
2: Vavá, do Avante de Minas Gerais, detalha sua atuação na Comissão de Saúde como relator da Política Nacional de Enfrentamento ao HIV e à AIDS. O legislador avalia que ajudou a construir uma proposta voltada a quem enfrenta dificuldade para manter o tratamento.
3: Vavá defende a criação de um auxílio deslocamento financeiro para viabilizar o transporte de pacientes

0: que residem longe dos centros médicos especializados. Ele argumenta que o benefício combate o abandono terapêutico, reduzindo barreiras socioeconômicas e geográficas no acesso ao SUS.
1: Direitos Humanos.
2: Luiz Couto, do PT da Paraíba, defende projeto que cria a Política Nacional de Prevenção de Quedas entre Pessoas Idosas. O deputado argumenta que o objetivo é reduzir acidentes, preservar a autonomia dos idosos e orientar ações de prevenção e acompanhamento em todo o país.
0: Segundo Luiz Couto, o projeto organiza medidas de prevenção, acompanhamento e conscientização para evitar quedas que podem provocar perda de mobilidade, internações e outras complicações de saúde. O texto já foi aprovado em duas comissões da Câmara.
1: Justiça.
2: A Câmara aprovou proposta que cria um sistema nacional de enfrentamento da violência contra meninas e mulheres. A repórter Daniela Lessa acompanhou a votação.
3: O Brasil chora com a morte de nossas mulheres, infelizmente, todos os dias, e gostaria, antes de promover a leitura do parecer por parte da deputada Jandira Fegali, pedir um minuto de silêncio em favor da senhora recentemente assassinada, a qual foi encontrada com seu filho amamentando enquanto agonizava nos seus últimos momentos.
4: Foi com um minuto de silêncio por uma vítima de feminicídio que o presidente da Câmara, Hugo Mota, iniciou a votação do projeto que cria o Sistema Nacional de Enfrentamento da Violência contra Meninas e Mulheres e prevê recursos para ações de combate ao feminicídio e de proteção à vida de meninas e mulheres. Nesta semana, em Cataguases, Minas Gerais, uma mulher foi encontrada morta em casa, enquanto seu filho de 2 anos dormia em um quarto e uma bebê de 1 ano ainda mamava em seu peito. O marido foi preso, acusado de feminicídio. Pelo texto aprovado, o sistema de enfrentamento será organizado pelo Ministério das Mulheres, em colaboração com estados e municípios. O dinheiro para financiar as ações virá principalmente do PROPAG, o Programa de Pleno Pagamento de Dívidas dos Estados, que permite aos estados renegociarem dívidas com a União, em troca de compromissos, como a realização de investimentos. No mínimo 10% desses recursos deverão ser aplicados no Plano de Ação de Enfrentamento da Violência contra Meninas e Mulheres. A relatora da proposta, deputada Jandira Fegali, do PCdoB do Rio de Janeiro, destacou que esse financiamento garantirá recursos por 10 anos.
5: E nós estamos agora colocando um bimeio de recursos existentes por ano por 10 anos. São recursos que estarão inseridos no PROPAG, como também no Fundo de Segurança Pública, para que a gente possa fazer com que os estados e os municípios, em ação integrada, possam agir na prevenção e também na responsabilização dos homens violentos deste país, que não conseguem compreender que essa relação é de igualdade, não de submissão.
4: A deputada Soraya Santos, do PL do Rio de Janeiro, também celebrou a garantia de recursos financeiros.
6: E quero chamar mais uma vez a atenção para a virtude desse projeto, que garante recursos. Não há política pública, não basta dizer que eu sou a favor do combate ao feminicídio, se não tiver dinheiro.
4: Para os demais estados que não estiverem no PROPAG, poderão ser usados outros recursos já destinados a ações de combate à violência contra a mulher. Os recursos poderão ser aplicados em ações de prevenção e enfrentamento da violência, fortalecimento da rede de atendimento às mulheres e políticas de educação para combater a cultura de violência contra meninas e mulheres, especialmente voltadas para homens e meninos. O texto também prevê medidas de enfrentamento à violência digital. O projeto que cria o Sistema Nacional de Enfrentamento da Violência contra Meninas e Mulheres, com verbas garantidas para as ações, agora será analisado no Senado. Da Rádio Câmara de Brasília, Daniele Lessa.
1: Segurança Pública.
0: Roberto Fraga, do PL do Distrito Federal, critica a demora do Senado em analisar propostas aprovadas pela Câmara, como a redução da maioridade penal. Segundo o deputado, a falta de votação dessas matérias prejudica o combate ao crime organizado.
2: Na visão de Roberto Fraga, a redução da maioridade penal é fundamental para o enfrentamento da criminalidade. Ele sustenta que o tema é um anseio antigo da população.
0: Sérgio Turra, do PP do Rio Grande do Sul, critica a decisão que autorizou a busca e apreensão na residência de Jair Bolsonaro. Na avaliação do deputado, a medida foi desnecessária, desproporcional e representa perseguição política e abuso de poder.
2: Sérgio Turra também questiona a imparcialidade do ministro responsável pelo caso, Alexandre de Moraes, afirmando que não deveria conduzir processos relacionados aos atos de 8 de janeiro. O deputado manifesta ainda solidariedade ao ex-presidente e defende limites à atuação do judiciário.
0: Alfredo Gaspar, do PL de Alagoas, critica o andamento das investigações sobre fraudes no INSS. O deputado afirma que pessoas ligadas ao governo deveriam ser investigadas com o mesmo rigor aplicado a outros casos que envolvem agentes públicos da oposição.
2: Alfredo Gaspar também contesta o mandado de busca e apreensão realizado hoje na casa do ex-presidente Jair Bolsonaro. Na avaliação do parlamentar, há tratamento desigual por parte das instituições responsáveis pelas investigações e pelo judiciário. Homenagem.
0: Coronel Assis, do PL de Mato Grosso, condena as declarações de uma promotora de justiça sobre manifestações religiosas em um evento público. De acordo com o deputado, a liberdade de professar a fé é garantida pela Constituição e não pode ser restringida por agentes públicos.
2: O parlamentar lembra que o Estado brasileiro é laico, mas não antirreligioso, e defende o respeito às manifestações de fé da população. Coronel Assis também pede uma moção de repúdio à promotora e cobra a preservação da liberdade religiosa no país.
0: Termina agora o Jornal Câmara dos Deputados, produzido pela Rádio Câmara, com trabalhos técnicos de Everson Urani e apresentação de José Carlos Andrade e Márcio Aquilissardi. Uma boa noite para você.
2: Uma ótima noite. A Voz do Brasil volta amanhã.
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0: 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Câmara aprova a criação de Programa Nacional de Combate ao Câncer.
1: Comissão rejeita substituição do dinheiro em espécie por moeda digital.
0: Deputados garantem ressarcimento de violência doméstica pelo agressor.
1: Boa noite. Já está no Senado o projeto aprovado pelas comissões da Câmara que determina o ressarcimento pelo agressor de despesas provocadas por violência doméstica. A repórter Maria Neves tem os detalhes sobre a questão.
2: A Comissão de Constituição e Justiça da Câmara dos Deputados aprovou o projeto que obriga companheiro agressor a ressarcir sozinho os danos causados à mulher vítima de violência doméstica, com a sua parte da divisão dos bens. O objetivo da medida é preservar o patrimônio da mulher. De acordo com o autor da proposta, deputado Jonas Donizete, do PSB de São Paulo, há casos em que agressores condenados pela justiça propõem pagar o ressarcimento dos danos causados à mulher com o patrimônio comum do casal.
3: A aprovação desse projeto é muito importante porque a mulher vítima de violência já é um sofrimento muito grande, sofrimento físico, sofrimento psicológico. E teve uma causa na justiça que a pessoa entrou porque estava tirando o próprio patrimônio dela para fazer aí a reparação da violência. Então esse nosso projeto ele deixa claro que toda reparação que tiver financeira vem do patrimônio do agressor, da pessoa que praticou o ato de agressão, porque é um absurdo a vítima pagar para ela mesma.
2: Atualmente, o Código Civil já determina que nos casamentos com regime de comunhão parcial de bens, as obrigações provenientes de atos ilícitos não podem entrar na reparação. Isso significa que o agressor deve pagar sozinho pelos prejuízos causados. A Lei Maria da Penha também já estabelece que o ressarcimento de mulher vítima de violência não poderá trazer prejuízo ao seu patrimônio ou de seus dependentes. Ainda assim, especialistas afirmam ser necessário deixar mais explícito que a vítima não pode contribuir para reparar os prejuízos causados por parceiros violentos. De acordo com Jonas Donizete, a ideia do projeto foi proposta pelo Centro de Estudos Judiciários do Conselho da Justiça Federal. Da Rádio Câmara de Brasília, Maria Neves.
0: Ayrton Faleiro, do PT do Pará, cobra a aprovação urgente do projeto de lei que combate a misoginia. Ele argumenta que o Congresso precisa se sintonizar com o sentimento das ruas e com as demandas urgentes da sociedade antes do encerramento do semestre legislativo.
1: Para ilustrar a necessidade inadiável da aprovação da lei, Ayrton Faleiro cita o caso de uma mulher estrangulada pelo marido, encontrada morta com um filho de um ano mamando em seu peito. O congressista pede à Câmara que supere visões conservadoras e aprove a lei contra a misoginia.
0: Justiça. Adriana Ventura, do Novo de São Paulo, denuncia a suposta parcialidade de órgãos de controle que estariam paralisando investigações criminais envolvendo familiares de autoridades do Poder Executivo para evitar impactos no processo eleitoral.
1: Segundo Adriana Ventura, existe um aparelhamento generalizado envolvendo a Procuradoria da República e as cúpulas dos três poderes, resultando no arquivamento de denúncias. Ela cobra a instalação de comissões parlamentares para investigar a situação e colocar um fim à impunidade.
0: Márcio Gerri, do PC do B, contesta a contratação de uma operação de crédito de R$1,3 bilhão entre o governo do Maranhão e o Banco do Brasil. Ele aponta que a liberação dos recursos em ano eleitoral exige transparência sobre a finalidade e o impacto da nova dívida.
1: Márcio Gerri cita a decisão judicial que chegou a suspender o empréstimo, depois liberado pelo Tribunal de Justiça do Maranhão, sem análise de mérito da ação. O parlamentar pede que o Banco do Brasil não compactue com a transação, a fim de preservar o equilíbrio do jogo democrático no Estado.
0: O Tony de Paula, do PSD, critica a atuação de uma promotora do Ministério Público do Rio de Janeiro durante um evento da Associação dos Conselheiros Tutelares do Estado. Ele acredita que a representante do MP desrespeitou a organização ao contestar uma apresentação musical que fazia referência a Deus.
1: O Tony de Paula argumenta que houve intolerância contra as manifestações religiosas. O parlamentar também presta apoio à direção da entidade organizadora e critica a relação entre o Ministério Público e os conselhos tutelares.
0: Segurança Pública. Coronel Crisóstomo do PL de Rondônia comemora a criação de uma comissão especial para analisar a proposta que reduz a maioridade penal para 16 anos em casos de crimes graves e hediondos. Na avaliação do legislador, a proposta atende o anseio de 80% da população brasileira.
1: Coronel Crisóstomo defende a redução da maioridade penal por acreditar que a medida vai interromper o aliciamento de menores por facções criminosas. O deputado lembra que para infrações mais leves, continua valendo o Estatuto da Criança e do Adolescente.
0: Saúde. Os deputados aprovaram a criação de um programa para combate ao câncer. A repórter Paula Bittar acompanhou a votação.
4: A Comissão de Constituição e Justiça da Câmara aprovou uma proposta que prevê a criação do Programa Nacional de Combate ao Câncer e de Assistência a Portadores. A medida busca ampliar a prevenção, o diagnóstico e o tratamento da doença no país. O programa será executado pelo Ministério da Saúde. Entre as prioridades estão realizar campanhas educativas, fazer exames para detecção precoce da doença e ampliar a oferta de tratamento de alta complexidade em todas as regiões do país, com o objetivo de reduzir as desigualdades no acesso aos serviços de saúde. O texto também prevê apoio do poder público à pesquisa científica e à inovação tecnológica voltadas à prevenção, ao controle e ao tratamento do câncer. O relator do projeto, o deputado Átila Lira, do PP do Piauí, considerou a medida conveniente e oportuna.
5: Recursos nós temos leis orçamentárias pela obrigatoriedade com gastos de saúde e com um programa como esse, eu não tenho dúvida que nós vamos ter mais recursos tendo destinado para a gente combater o tratamento e também a prevenção e dar mais estrutura aos nossos hospitais e também às nossas pesquisas para que a gente possa ter mais vacinas, mais drogas e mais estruturas, máquinas e inovações na área do combate ao câncer.
4: A proposta que cria o Programa Nacional de Combate ao Câncer e de Assistência a Portadores já pode seguir direto para o Senado, a menos que haja recurso para votação antes pelo plenário da Câmara. Na Rádio Câmara de Brasília, Paula Bittar.
0: Comissões.
1: Ismael, do PL de Santa Catarina, pede a criação de uma comissão especial para debater projetos em defesa das comunidades terapêuticas. Ele argumenta que o tema merece mais atenção por envolver entidades que acolhem milhares de jovens em tratamento contra a dependência química.
0: Ismael sustenta que a comissão deve aprimorar a legislação, regulamentar o funcionamento e garantir padrões de qualidade, fiscalização e financiamento das comunidades terapêuticas. Ele também defende a expansão das parcerias com sistemas públicos de saúde e de assistência social.
1: Osmar Terra, do PL do Rio Grande do Sul, condena a autorização de plantio e uso de maconha para fins medicinais no Brasil. Segundo o parlamentar, as autoridades responsáveis pela decisão usurparam a competência do Congresso para legislar em nome do povo sobre o tema.
0: Segundo Osmar Terra, a substância agrava surtos e está associada, em sua avaliação, à maioria das interdições de jovens no país, além de contribuir para o aumento de acidentes fatais no trânsito gaúcho. Ele pede ao Congresso que anule as decisões da Justiça e de órgãos reguladores sobre o tema.
6: Direitos Humanos.
1: Luiz Lima, do Novo do Rio de Janeiro, alerta para o crescimento de mais de 90% no número de moradores de rua no Brasil desde 2022, segundo dados do Cadastro Único. O deputado responsabiliza o governo federal, afirmando que a situação reflete a queda no poder de compra da população.
0: Luiz Lima questiona as explicações apresentadas pelo Ministério do Desenvolvimento e Assistência Social, Família e Combate à Fome, que aponta o desemprego entre as causas do problema, enquanto o próprio Executivo Federal afirma que a taxa de desocupação caiu.
1: Ranieri Paulino, do Republicanos da Paraíba, pede a sanção do projeto que cria a Semana Nacional da Ética e da Cidadania. Segundo o deputado, que é autor da proposta, a iniciativa busca estimular a reflexão sobre respeito e tolerância em contraposição aos discursos de ódio.
0: Ranieri Paulino afirma que o projeto aprovado pelo Congresso incentiva o diálogo em escolas, universidades e órgãos públicos na primeira semana de todo mês de maio. Ele acredita que as pautas humanitárias estão acima das diferenças partidárias e devem unir unir o país em torno de propostas positivas.
1: Patrusa Ananias, do PT de Minas Gerais, anuncia o relançamento da Frente Parlamentar em Defesa da Soberania Nacional, orientada pelo fortalecimento do Estado Democrático, pela participação social e pela implementação de políticas públicas de inclusão.
0: Coordenador do Grupo Parlamentar, Patrusa Ananias defende que um país forte precisa de investimentos na educação e no SUS, com tributação justa e resistência a pressões políticas externas. O legislador defende ainda a União Nacional para proteger as riquezas nacionais e a dignidade dos brasileiros.
6: Consumidor.
1: A comissão rejeita a possibilidade de extinção de dinheiro em espécie. A repórter Silvia Munhato explica a questão.
7: A Comissão de Desenvolvimento Econômico da Câmara dos Deputados aprovou o projeto de lei que proíbe a extinção do papel moeda e a substituição dele por moeda digital. Foi rejeitada a proposta que buscava a extinção gradual. A relatora, a deputada Bia Kicis, do PL do Distrito Federal, diz que é importante manter o papel moeda.
8: O papel moeda ainda desempenha função relevante para milhões de brasileiros, especialmente para populações vulneráveis, para cidadãos com limitado acesso a serviços financeiros digitais e para aqueles que habitam em localidades com insuficiente estrutura tecnológica. Ademais, o dinheiro em espécie...

0: constitui importante instrumento de liberdade
1: absoluta de proposta para extinguir o papel moeda. A proposta que não permite a extinção do dinheiro em espécie ainda será analisada pelas comissões de Finanças e Tributação e de Constituição e Justiça e de Cidadania. Da Rádio Câmara de Brasília, Silvia Minhato.
2: Meio Ambiente. Milton Tato, do PT de São Paulo, coordenador da Frente Ambientalista, critica o esvaziamento do mês do meio ambiente e repudia o retrocesso na pauta ecológica e a aprovação de projetos que enfraquecem a fiscalização, a preservação e o combate ao desmatamento.
3: Milton Tato condena a Câmara por ignorar as 35 propostas de conservação sugeridas pela Frente e pela sociedade civil e por esvaziar o debate sobre o desenvolvimento sustentável, ameaçando a biodiversidade e distanciando o Brasil das metas globais de enfrentamento da crise climática.
2: Relações Exteriores. Tadeu Venere, do PT do Paraná, critica a atuação de parlamentares brasileiros nos Estados Unidos, acusando integrantes da oposição de agir contra os interesses nacionais ao discutir tarifas comerciais. Para o deputado, a postura favorece interesses estrangeiros e prejudica o Brasil.
3: Tadeu Venere acrescenta ainda que integrantes da oposição colocam interesses políticos acima dos interesses nacionais. Na visão do deputado, esse tipo de conduta enfraquece a direita e pode ter consequências políticas e jurídicas.
2: Trabalho. Átila Lins, do PSD do Amazonas, apresentou projeto que cria regras para o auxílio fardamento de policiais militares, bombeiros militares e guardas municipais. O congressista esclarece que a proposta uniformiza e critérios de concessão anual do benefício para evitar disputas judiciais nas corporações.
3: Átila Lins pontua que o texto preserva a autonomia de estados, do Distrito Federal e de municípios na regulamentação das despesas. Ele acrescenta que a proposta prevê pagamento em caso de promoção quando a mudança de função exige novos padrões, insígnias ou peças do uniforme.
2: Transportes. Pompeu de Matos, do PDT do Rio Grande do Sul, defende dois projetos voltados à proteção dos ciclistas. As propostas, segundo ele, preveem a criação de espaços seguros para bicicletas nas rodovias e o planejamento de vias que garantam mais segurança para quem pedala.
3: Pompeu de Matos também propõe aumentar as penas para motoristas que atropelarem ciclistas após dirigir embriagados, participar de rachas, trafegar em alta velocidade ou fugir sem prestar socorro. Ele explica que as medidas buscam reduzir acidentes e preservar vidas.
2: Merlong Solano, do PT, comemora o início das operações de exportação em grande escala pelo porto de Luiz Correia, no litoral do Piauí. Segundo o deputado, o funcionamento do terminal encerra uma longa espera e amplia a capacidade logística do estado para o escoamento da produção.
3: Merlong Solano acredita que o porto deve reduzir os custos de exportação, além de impulsionar a geração de empregos no Piauí. O parlamentar também destaca a participação do governo estadual e da iniciativa privada na viabilização do empreendimento.
2: Economia. Comissão da Câmara aprova a inclusão da Confederação Nacional do Transporte no Conselho Deliberativo do SEBRAE Nacional. Mais informações com Sofia Peçanha.
4: A Comissão de Indústria, Comércio e Serviços aprovou o projeto que inclui a Confederação Nacional do Transporte no Conselho Deliberativo do SEBRAE Nacional. Atualmente, o Conselho conta com representantes da Confederação Nacional da Agricultura, da Confederação Nacional do Comércio e da Confederação Nacional da Indústria. A medida busca incluir o setor de transportes, que, segundo o deputado Gilmar Tato, do PT de São Paulo, autor do projeto, é um elo vital entre as diversas atividades econômicas, facilitando o escoamento da produção agrícola e industrial, além de viabilizar o comércio e serviços. Apenas em março de 2025, o setor de transporte rodoviário de carga atingiu mais de 20 mil novos CNPJs cadastrados como microempreendedores individuais, sendo o setor com o maior número de pequenos negócios criados, de acordo com o levantamento realizado pelo SEBRAE, como ressalta o deputado Guilherme Uchoa, relator na comissão.
5: Além disso, a expressiva participação das microempresas nesse setor reforça a necessidade de inclusão da sua representação no Conselho.
4: O projeto busca reconhecer a importância estratégica do setor de transportes, ampliar a pluralidade de vozes no colegiado e permitir que as demandas específicas do setor sejam devidamente debatidas no âmbito da entidade. O Serviço Brasileiro de Apoio às

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1: Oi, turma, chegamos, bandas e companhia. Bandas e companhia por aqui, juntinho de você com o som do bailão, tocando só as melhores. Eu sou o Fabiano Farias e agradeço você pela companhia, pela audiência, pela sua sintonia. Pra você que tá pelo rádio, pra você que tá pela internet, longe, muito longe. Que bom ter você aí. Vamos de música, vamos de música. Quem canta de primeira por aqui, JM com Rony Mota, Não Me Abandone. Tem Cumplicidade, Mercosul e ainda Carco Pé na Sala. Aí seguindo, a partir de agora, bandas e companhia.
2: Agora é o seguinte, ó.

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1: Bandas e companhia. Mano Moraes com João Luiz Corrêa. Carca o pé na sala. Vem mais, tá só começando aqui o nosso Bandas e Companhia. Pela vez, indústria musical como num filme. Vai seguir.

0: Seu pedido é uma ordem, Rota do Baile, tocando por aqui. Fechou a primeira sequência, intervalo chegando, já já tem mais.
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0: Bandas e Companhia seguindo com Hora do Tchê. Vem que tem grupo Comando Gaúcho, Rancho de Gaúcho. Tem ainda marcação, Se Ama Eu. Hora do Tchê no Bandas.
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1: Hora do Tchê, tocando por aqui, marcação, Cê Ama Eu. E a música não para, vem mais, vem G10, sozinho a dois, é o Bandas.
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0: Bandas e Companhia. As melhores bandas tocam aqui. Só as melhores. Bandelite, me tira do boteco. Fechou a sequência? Tem intervalo por aqui. A gente volta já. Tá por ali, ó. Banda Flor da Serra, Portal da Serra e ainda Corpo e Alma depois do intervalo.
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6: De volta por aqui, Bandas e Companhia. A Flor da Serra vem trazendo Fiasco no bar pra gente curtir. Vem por aqui também Eu, Você e Ela, Portal da Serra. E tem Corpo e Alma, Atende Aí, Amor. Segue Bandas.
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1: Bandas e Companhia, corpo e alma, atende aí, amor. Vamos trazendo agora a hora do tchê, vem chegando Banda Vaneira, Coice de Mula Chucra. Tem Portal Gaúcho, quando eu toco o Mimbotoque, chegando aqui, hora do tchê.
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1: Bandas e Companhia, Portal Gaúcho. Quando eu toco no Imbodó, tocando por aqui, tem mais intervalo chegando. A gente vai rapidão ali, volta já, trazendo recordações, flashback de banda.
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3: Bandas e Companhia seguindo com recordações, flashback de bandas. Tem por aqui, ó, a Terceira Dimensão, Na Cor dos Olhos Seus. Tem ainda a Rainha Musical, É Bem o Seu Papel. E ainda Samarino, Sobrenome Traição. É pra curtir com volume máximo. Bandas e Companhia.
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